0: rendimento médio real do trabalhador ficou em R$ 3.762. Reportagem Pablo Mundim.
1: Indústria farmacêutica, médica, de fertilizantes, biocombustíveis.
2: Áreas de cooperação entre Brasil e Índia.
1: É o que prevê um documento assinado hoje entre os dois países.
3: O documento assinado nesta quinta-feira pela Agência Brasileira de Promoção de Exportações e Investimentos, a APEX, e a Confederação da Indústria Indiana prevê um intercâmbio de informações sobre os mercados dos dois países, o compartilhamento de boas práticas, a promoção de feiras e o incentivo à internacionalização de pequenas e médias empresas, além de promover projetos conjuntos de atração de investimentos e facilitação de negócios entre Brasil e Índia. O ministro do Desenvolvimento, Indústria, Comércio e Serviços, Márcio Elias Rosa, diz que há interesses comuns em setores estratégicos.
4: É o caso do setor farmacêutico, é o caso de bioenergia, de biocombustíveis, é o caso de fertilizantes.
3: A Índia é atualmente o 10º principal destino das exportações brasileiras, enquanto o Brasil é o 26º maior fornecedor do mercado indiano. No ano passado, as exportações brasileiras para a Índia somaram quase US$ 7 bilhões. O petróleo bruto aparece como principal produto vendido pelo Brasil ao país asiático. Reportagem Gabriela Noronha.
2: Universitários, fiquem de olho na data.
1: Termina segunda-feira o prazo para renegociar dívidas do FIES, o Fundo de Financiamento Estudantil.
2: Podem participar aqueles que firmaram contrato até 2017.
5: Estudantes com dívidas nos contratos do FIES, o Fundo de Financiamento Estudantil, tem até segunda-feira, 31 de agosto, para pedir a renegociação. A iniciativa oferece condições especiais para renegociar contratos firmados até 2017 e que já estavam na fase de pagamento em maio deste ano. Podem participar estudantes em dia ou com parcelas em atraso, inclusive aqueles com restrição no nome. Após a formalização da renegociação e o pagamento da parcela de entrada, ocorre a retirada do nome do estudante e dos fiadores desses cadastros, quando aplicável. Os descontos e as opções de parcelamento mudam conforme a situação de cada dívida e o perfil do estudante. A renegociação pelo Desenrola FIES deve ser realizada junto ao Banco do Brasil ou à Caixa Econômica Federal. A solicitação pode ser feita pelos canais digitais das instituições financeiras ou presencialmente nas agências. Mais informações estão disponíveis no site do Ministério da Educação, em gov.br/MEC. Thaisa Vitória para a Voz do Brasil.
1: A partir de setembro, o fenômeno do El Niño deve atingir o país de forma mais intensa, segundo especialistas que trabalham na previsão de eventos climáticos.
2: Para a região norte, são previstos períodos de chuvas abaixo da média e temperaturas acima da média.
1: Isso pode trazer impactos na disponibilidade de água, dificultar a navegabilidade dos rios e o acesso a comunidades, além do aumento do risco de incêndios.
2: Para discutir medidas de preparação diante desse cenário, gestores da região norte estiveram reunidos hoje com representantes do governo.
1: A ideia é orientar estados e municípios sobre o planejamento de ações e o acesso a recursos federais.
6: A previsão é que o El Niño se apresente ainda mais forte neste ano, com consequências mais graves entre os meses de setembro e novembro. No norte e nordeste, a previsão é de seca. Em reunião com jornalistas, a ministra do Meio Ambiente e Mudança do Clima em exercício, Ana Flávia Franco, disse que a preocupação é com os incêndios, principalmente na região amazônica.
7: Identificamos vários focos de queimadas, especialmente na região norte, e deve se intensificar entre os meses de setembro e novembro. É uma região extremamente vulnerável e é uma região que significa para o equilíbrio climático do planeta e, nesse sentido, merece ter uma atenção bastante especial.
6: Entre as medidas previstas diante dos possíveis impactos do El Niño e das mudanças climáticas estão ações relacionadas à segurança hídrica, ao abastecimento de energia elétrica e à prevenção de desastres em áreas urbanas. A ministra da Casa Civil, Miriam Belchior, disse destacou a importância da atuação integrada entre os entes federativos.
7: Não conseguimos sozinhos de Brasília resolver todas as questões e identificar todos os problemas. Por isso, é importante que os municípios desenvolvam planos de contingência, mapeamento das áreas de risco, também para a gente poder emitir os alertas e mobilizar as equipes locais de defesa civil. Em relação aos recursos hídricos, a priorização de quais são os usos essenciais se tiver a escassez.
6: Também são previstas medidas de monitoramento relacionadas ao abastecimento de combustíveis e alimentos, a atuação da Força Nacional do SUS e a criação de salas de situação para o acompanhamento de temas como incêndios, saúde, estiagem e energia. Reportagem Márcia Fernandes.
2: E a população pode ajudar a prevenir incêndios em áreas urbanas e remotas.
1: Vamos saber na reportagem quais cuidados devem ser tomados para evitar que o fogo se alastre nessa época.
3: Escassez de chuva, vegetação seca e temperaturas altas. A combinação ideal para o surgimento de incêndios. Tanto nas cidades quanto no campo, o período exige cautela da população. Entre as recomendações do Corpo de Bombeiros está não atear fogo em terrenos como forma de limpeza do ambiente. Não colocar fogo em restos de poda, entulho ou lixo. Não jogar restos de cigarro acesos nas vias públicas e não soltar fogos de artifício ou fazer fogueiras próximo a locais com vegetação seca. O capitão Jean Charles, porta-voz da Operação Verde Vivo do Corpo de Bombeiros do Distrito Federal, destaca que a prevenção é a melhor forma de evitar grandes incêndios.
8: Na prevenção a gente inclui a vigilância. Se houver alguém cometendo um incêndio, iniciando um incêndio, ou com suspeita, que a pessoa possa fazer a denúncia. Hoje os canais da cidade, segurança de cada cidade, os números de telefone da polícia, corpo de bombeiros, e faça a denúncia. Porque se cada um fizer a sua parte prevenindo e denunciando aqueles que tiverem um comportamento errado nesse sentido, todos vamos ganhar.
3: Com a possibilidade de intensificação do El Niño nos próximos meses, os cuidados devem ser reforçados. A perspectiva é de aumento do risco de incêndios florestais, especialmente na Amazônia, no Cerrado e na Caatinga. Nas áreas rurais, o uso do fogo para manejo do solo deve ter autorização dos órgãos ambientais do município ou do estado. Também é possível fazer a queima prescrita em ambientes naturais para evitar a propagação de incêndios florestais. Esse tipo de queima também só pode ser feita com orientação e autorização dos órgãos ambientais. Ao primeiro sinal de incêndio, a recomendação é ligar para o Corpo de Bombeiros no 193. Reportagem Luana Karen.
2: O trabalho de restauração do Cerrado, desenvolvido pela iniciativa Araticum, ganhou reconhecimento internacional.
1: O projeto foi escolhido pela Organização das Nações Unidas como uma das iniciativas de referência de restauração mundial.
9: A Araticum foi criada em 2020 para promover a restauração do Cerrado, o segundo bioma do Brasil que abrange mais de 2 milhões de quilômetros quadrados do território nacional e já perdeu mais de 50% de sua vegetação nativa. A iniciativa reúne diferentes setores e busca integrar a ciência aos conhecimentos de povos indígenas, comunidades tradicionais e agricultores familiares para ações relacionadas à conservação da água, do clima e da sociobiodiversidade. Daniel Vieira, pesquisador da Embrapa Recursos Genéticos, fala sobre o trabalho que é desenvolvido.
10: Conservar o cerrado de pé, passando por recuperar o cerrado da melhor maneira possível, tentar trazer o cerrado de volta, passa por uma agricultura sustentável dentro das áreas de agricultura e pastagem no Cerrado, conservação do solo.
9: O reconhecimento da iniciativa Araticum Restauração do Cerrado Brasileiro como uma das iniciativas de referência da restauração mundial pela Organização das Nações Unidas aconteceu nesta quarta-feira durante a 17ª sessão da Conferência das Partes da Convenção das Nações Unidas de Combate à Desertificação na Mongólia. Para a Embrapa Recursos Genéticos e Biotecnologia, responsável pela rede, o reconhecimento internacional demonstra que a ciência brasileira está alinhada aos compromissos nacionais e os esforços coletivos de restauração para produzir soluções voltadas ao enfrentamento da crise climática e da perda de sociobiodiversidade. Reportagem Luciana Colares de Holanda.
2: Estão abertas até o dia 10 de setembro as inscrições para a terceira edição do Prêmio Mulheres e Ciência.
1: A iniciativa dá visibilidade às contribuições de pesquisadoras brasileiras para o desenvolvimento científico e tecnológico do país.
2: Acompanhe na reportagem de Graziele Bezerra.
11: A engenheira agrônoma Mariângela Hungria começou a se interessar por ciência ainda na infância, incentivada pela avó, que transformava as brincadeiras de criança em experiências.
12: Ela lia comigo, ela fazia experiências no fundo do quintal, ela viu que eu tinha esse interesse. Decidi aquele dia que ia ser uma microbiologista.
11: Hoje, ela atua como pesquisadora na Embrapa Soja e se tornou uma das referências mundiais em biotecnologia do solo. Mariângela foi uma das vencedoras na primeira edição do Prêmio Mulheres e Ciência, promovido pelo Conselho Nacional de Desenvolvimento Científico e Tecnológico, CNPq. O trabalho mostrava o uso de biológicos na agricultura, como bactérias e fungos benéficos, em substituição aos fertilizantes químicos.
12: E eu realmente passei toda a minha vida tentando provar e desenvolver pesquisas para fazer os biológicos viáveis para uma agricultura altamente produtiva, mais sustentável. No Brasil, a gente quer ser cientista é muito difícil, sabe? O que a gente tem que vencer as barreiras para fazer ciência é muito difícil.
11: O Prêmio Mulheres e Ciência valoriza a produção científica feminina e incentiva ambientes acadêmicos e científicos mais inclusivos. A diretora de Cooperação Institucional Internacional e Inovação do CNPq, Dalila Andrade Oliveira, explica as quatro categorias de premiação.
13: Incentivo hoje são as jovens estudantes de ensino médio, que a gente atende como começar a despertar quando ainda nem fizeram opção pela carreira acadêmica. Na categoria estímulo, são pesquisadoras que já estão inseridas no campo científico e que a gente espera que o prêmio dê a elas maior visibilidade. E a terceira faixa individual é a faixa da trajetória. O que esse prêmio faz é reconhecer essa trajetória. E aí a quarta faixa premia as universidades que adotam políticas de valorização da equidade de gênero.
11: As inscrições do prêmio estão abertas até 10 de setembro em gov.br/CNPq. Reportagem Graziele Bezerra.
1: E vamos continuar falando de oportunidades na área de pesquisa e ciência.
2: Estão abertas as inscrições para dois editais que financiam pesquisas aplicadas ao setor produtivo, entre elas a área de inteligência artificial.
1: O primeiro edital oferece bolsas para graduandos em parceria com a iniciativa privada, instituições de governo e entidades do terceiro setor.
2: Já o segundo é o programa Recursos Humanos em Áreas Estratégicas, Pesquisador na Empresa.
14: O primeiro edital do CNPq, em parceria com a CAPES, faz parte do Programa de Mestrado e Doutorado para Inovação 2026. A iniciativa oferece bolsas para graduandos. O objetivo é estimular a realização de pesquisas de mestrado e doutorado em universidades brasileiras, em parceria com a iniciativa privada, instituições de governo e entidades do terceiro setor.

0: universidades brasileiras em parceria com a iniciativa privada, instituições de governo e entidades do terceiro setor. A diretora de Cooperação Institucional Internacional e Inovação do CNPq, Dalila Andrade Oliveira, falou sobre o programa.
1: O objetivo mesmo dessa chamada é desenvolver inovação lá na ponta. Então, o que a gente quer, na realidade, é colada numa agenda de inovação para o país, que tem muito a ver com o que a gente está buscando aí em termos de elevar a capacidade inovadora do país.
0: Já o segundo edital é para o programa Recursos Humanos em Áreas Estratégicas Pesquisador na Empresa. Este ano será direcionado especialmente para a área de inteligência artificial. É o que explica a diretora de Cooperação Institucional Internacional e Inovação do CNPq, Dalila Andrade Oliveira.
1: São 50 milhões de reais para financiar pesquisas em inteligência artificial em empresas inovadoras, startups.
0: Márcia Mortari é professora e pesquisadora da Universidade de Brasília, a UNB, e já participou do programa de recursos humanos.
2: Eu acho que isso que é a grande vantagem, né? Você fixar pessoas altamente qualificadas para estar trabalhando na empresa.
0: Os interessados em participar do programa Recursos Humanos em Áreas Estratégicas Pesquisador na Empresa têm até o dia 9 de outubro para enviar a proposta para o CNPq. Já o prazo para o envio das propostas do programa de mestrado e doutorado para inovação é 11 de dezembro. O endereço é gov.br/CNPq. Reportagem Alisson Machado.
3: E hoje tem estreia aqui na Voz do Brasil com o quadro Ciência na Prática.
4: Toda semana vamos mostrar como a ciência impacta diretamente a vida da população num bate-papo direto e descomplicado.
3: Hoje vamos falar de algo que parece coisa de filme: a pele da tilápia sendo usada no tratamento de ferimentos e queimaduras. Ciência na Prática.
5: Pesquisa 100% brasileira está inovando o campo da tecnologia médica para o tratamento de feridas e queimaduras graves.
6: Eu sou Edmar Maciel Lima Júnior, médico, cirurgião plástico, coordenador geral da pesquisa da pele da tilápia na Universidade Federal de Ceará. O grupo da gente viu que até hoje no Brasil não havia nenhuma pele animal registrada na Anvisa, que a tilápia é o peixe mais consumido no Brasil e o segundo maior do mundo. Além de ser um animal de água doce, tem menos risco de transmissão de doença, e a pele é um produto de descarte da piscicultura que contamina o meio ambiente. E aí, quando iniciamos os estudos, detectou-se que a pele da tilápia tem uma proteína importantíssima na cicatrização, e esse foi o start para todo o início e desenvolvimento da pesquisa.
5: O que antes era descartado no manejo de peixes, hoje virou um recurso inovador para cuidados médicos que tem despertado interesse até de instituições internacionais.
6: São 406 pesquisadores, 23 coordenadores de área. Hoje nós temos 48 artigos publicados no Brasil e fora. Ganhamos 27 prêmios em primeiro lugar e temos instituições tanto no Ceará como no Brasil e no mundo, haja visto como temos o Butantan, a Fiocruz, a própria NASA já fez parceria de pesquisa com a gente.
5: Acompanhe a pesquisa na página da Universidade Federal do Ceará. E esse foi o Ciência na Prática, com produção de Warby Calil e edição de Edinaldo Júnior. E nosso encontro com o saber científico volta na próxima semana. Até lá.
4: Você sabe o que são bioinsumos? São produtos de origem biológica que podem ser usados na agricultura para ajudar no controle de pragas, na nutrição das plantas e na melhoria do solo.
3: E para incentivar esse tipo de prática na agricultura familiar, o Banco Nacional de Desenvolvimento Econômico e Social vai apoiar a produção mais sustentável.
4: Interessados podem se inscrever até 31 de agosto.
7: Por meio de uma chamada de projetos, o BNDES, Banco Nacional de Desenvolvimento Econômico e Social, vai disponibilizar 40 milhões de reais para apoiar a produção de bioinsumos por cooperativas e associações de agricultores familiares. Os recursos poderão ser destinados à implantação ou

0: reestruturação de unidades de produção industriais ou semi-industriais de bioinsumos para uso próprio, utilizando processos de biotecnologia. O objetivo da iniciativa é estimular a produção de insumos de origem biológica para uso próprio pela agricultura familiar na produção de alimentos saudáveis. Como explica a gerente do Departamento de Inclusão Produtiva e Educação do BNDES, Raquel Zanon.
1: Os bioinsumos, eles podem ser, por exemplo, micro-organismos, predadores naturais de pragas e de extratos vegetais que contribuem para o crescimento e para a saúde dos sistemas agrícolas. O seu uso, ele está associado a práticas agrícolas mais sustentáveis e à segurança alimentar.
0: Mais informações sobre a chamada de projetos estão disponíveis no site bnds.gov.br/bioinsumos. Reportagem André de Barros Lima.
2: Profissionais da segurança pública poderão participar em setembro do Dia C da Capacitação de Gênero.
3: A formação vai abordar temas como atendimento humanizado sem revitimização, medidas protetivas de urgência e avaliação de risco em casos de mulheres vítimas de violência.
2: O curso será realizado no dia 2 de setembro de forma presencial nas 27 capitais do país.
3: A coordenadora geral de garantia de direitos e acesso à justiça do Ministério das Mulheres, Ana Maria Martins, detalha a capacitação.
4: Essa formação foi pensada para todos os profissionais da segurança pública, corpo de bombeiros, policiais civis, militares, as perícias. E a ideia é que a gente consiga incorporar justamente a perspectiva de gênero, a sensibilização desses profissionais da segurança pública no atendimento às mulheres em situação de violência.
2: As inscrições encerram no dia 28 de agosto e podem ser feitas pelos sites gov.br/MJ ou então gov.br/mulheres.
3: Empresas e representantes do setor de inovação podem participar da escuta de mercado sobre o projeto Nuvem Brasileira.
2: A audiência pública virtual ocorre no dia 3 de setembro, às 10 horas da manhã.
3: O projeto prevê uma solução nacional para armazenamento e processamento seguro de dados da administração pública, com infraestrutura e gestão brasileira.
2: As contribuições do setor podem ajudar a definir alternativas técnicas e contratuais para a implantação da Nuvem Brasileira.
3: Para participar e para obter mais informações, acesse abdi.com.br/nuvem brasileira.
2: E essas foram notícias do governo federal.
3: Uma realização da Secretaria de Comunicação Social da Presidência da República.
2: Fique agora com as notícias do Poder Judiciário e do Congresso Nacional. Boa noite.
3: Boa noite para você e até amanhã.
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7: Jornada do CNJ destaca a prevenção após 20 anos da Lei Maria da Penha.
8: TSE e Google fecham parceria para ampliar proteção contra uso indevido de IA nas eleições.
7: Para o STJ, concordância expressa de proprietária autoriza a cobrança de taxas por condomínio irregular.
8: Boa noite, eu sou o Arthur Filho.
7: E eu sou Walter Lima.
8: Supremo Tribunal Federal retoma julgamento de ação sobre o acesso de autoridades a registros de conexão de usuários da internet.
7: O caso trata de regras de acesso a dados de IP de usuários. O endereço de IP é um número que identifica a conexão usada por um dispositivo para acessar a internet.
8: Jornada do CNJ destaca a prevenção após 20 anos da Lei Maria da Penha.
7: O evento é promovido desde a vigência da lei. Pablo Lemos.
9: O Fórum Nacional de Enfrentamento à Violência contra a Mulher foi aberto hoje em Campo Grande, Mato Grosso do Sul. Um dos pontos discutidos é saber qual é a razão da violência contra a mulher. Ao fim da jornada de 2 dias, o Conselho Nacional de Justiça vai fazer um documento estratégico com propostas concretas para o aprimoramento da política judiciária nacional de enfrentamento à violência contra as mulheres.
8: A Associação de Moradores em Parcelamentos Irregulares pode cobrar taxas condominiais quando proprietários concordarem expressamente por escrito com a obrigação.
7: Essa conclusão é do Superior Tribunal de Justiça, o STJ. Fátima Uchoa.
10: Um condomínio constituído em parcelamento irregular no Distrito Federal ajuizou ação de cobrança contra uma condômina para receber o pagamento de cotas referentes a cerca de 5 anos. Ao reformar a sentença, o Tribunal de Justiça do DF entendeu que a cobrança era válida diante da assinatura da proprietária do imóvel concordando com as taxas. E a terceira turma do STJ manteve o entendimento, avaliando que o consentimento voluntário torna legítima a exigência das contribuições e afasta a aplicação de precedentes do Supremo Tribunal Federal e do próprio STJ, os quais proíbem a cobrança de taxas de pessoas que não aderiram à associação. O relator foi o ministro Vilas Boas Cueva.
8: O Emprega Lab foi instalado em Mato Grosso do Sul nesta quinta-feira.
7: A iniciativa é um dos pilares da pena justa e emprega do Conselho Nacional de Justiça. Rossini Gomes.
11: O Mato Grosso do Sul se tornou o 10º estado brasileiro a instalar o Emprega Lab. O lançamento foi no Tribunal Regional do Trabalho da 24ª Região, em Campo Grande. O objetivo é capacitar profissionalmente pessoas que estão passando por privação de liberdade ou que deixaram o sistema prisional. O evento contou com autoridades e uma exposição de artesanato produzido por custodiados. Até o fim de setembro, a expectativa é lançar o Emprega Lab no Acre, no Espírito Santo, no Paraná e em Rondônia.
8: TSE e Google fecham parceria para ampliar proteção contra uso indevido de IA nas eleições.
7: Nesta quarta-feira em Brasília foi lançada uma campanha para incentivar candidatas e candidatos das eleições gerais de 2026 a utilizarem a ferramenta de detecção por semelhanças. Guilherme Firmino tem mais informações.
12: Desenvolvida pelo YouTube, a tecnologia é capaz de identificar conteúdos gerados por inteligência artificial que reproduzem imagens de uma pessoa. A ferramenta permitirá que os próprios candidatos acompanhem a utilização de sua imagem no ambiente digital, podendo identificar, analisar e, se houver uso indevido de imagem, solicitar remoção do conteúdo. O presidente do TSE destacou que a parceria representa um esforço conjunto para preservar direitos fundamentais no ambiente digital e fortalecer a confiança no processo eleitoral.
8: Justiça condena o estado do Maranhão a recuperar casarão histórico no centro da capital, em São Luís.
7: Decisão atende a pedidos do Ministério Público Federal, Sabrine Menezes.
13: Com a decisão, o estado do Maranhão tem até 3 meses para apresentar ao IPHAN e executar um projeto de obras emergenciais para eliminar os riscos estruturais e conter a deterioração da fachada e da cobertura do casarão, localizado na Rua Portugal. Já o projeto de recuperação integral deve ser executado em até 6 meses. Além disso, o estado deve manter a vigilância patrimonial contínua do imóvel, para evitar invasões, ocupações irregulares e novos danos. Em caso de descumprimento das obrigações, a multa é de R$ 1.000 por dia.
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8: A você, uma boa noite.
7: E até amanhã.
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1: Eu sou Paula Groba.
2: E eu sou Humberto Pinheiro.
1: E estes são os destaques de hoje do Jornal do Senado, que começa agora.
2: Congresso antecipa a comissão mista para analisar fim da chamada taxa das blusinhas.
1: Fies pode ter desconto maior para médicos que trabalham em áreas sem atendimento.
2: Pesquisa data Senado. Brasileiras sofrem violência, mas não se reconhecem como vítimas.
1: Boa noite.
2: Boa noite.
1: Para atrair médicos para regiões onde faltam profissionais, um projeto em análise no Senado propõe aumentar o desconto na dívida do Fies a quem trabalhar nessas áreas.
2: A ideia é transformar o abatimento da dívida em um incentivo para levar mais médicos aos locais onde a população mais precisa de atendimento pelo SUS. Quem traz os detalhes é a repórter Patrícia Oliveira.
3: Mais de 60% dos médicos do país estão concentrados em 48 municípios e em capitais com mais de 500 mil habitantes, deixando outras áreas, especialmente na região norte, com escassez de profissionais. Um projeto do senador Dr. Irã, do Progressistas de Roraima, propõe que médicos formados com financiamento do Fies descontem até metade do valor da parcela mensal da dívida quando trabalharem na rede pública em áreas com falta e dificuldade de reposição ou retenção desses profissionais, consideradas prioritárias pelo Ministério da Saúde. Hoje, o Fies já permite abatimento da dívida para médicos que atuam por pelo menos um ano em equipes de saúde da família e em outros grupos específicos que atendem essas regiões. O projeto amplia o benefício para todos os médicos, inclusive especialistas, que trabalharem nos serviços públicos dessas localidades. Para o senador, a proposta, que está pronta para votação na Comissão de Assuntos Sociais, pode reduzir a dívida dos profissionais e levar médicos para onde eles são mais necessários.
4: Damos um alívio grande ao jovem médico que muitas vezes sai da faculdade com uma dívida enorme e, ao mesmo tempo, levamos mais profissionais às estruturas hospitalares, às UBSs, enfim, a todas as estruturas de atendimento do nosso gigante SUS, reforçando o acesso às pessoas que mais preciso nos rincões desse país.
3: Se for aprovado na Comissão de Assuntos Sociais, o projeto ainda será analisado pela Comissão de Assuntos Econômicos.
1: E a Comissão de Direitos Humanos vai criar um grupo de trabalho sobre a suspensão pela Anvisa de um remédio para a distrofia de Duchenne.
2: Essa distrofia muscular é uma doença genética rara e progressiva que causa perda de força dos músculos. A reportagem é de Márcio Maturana.
5: A Comissão de Direitos Humanos fez uma audiência pública com especialistas e famílias de pacientes para debater a situação regulatória do medicamento. Débora Racelli, mãe do paciente Raul, de 6 anos, disse que o Elevides é a esperança das famílias.
6: Aproximadamente no Brasil, temos 15 meninos medicados, como já foi falado. 1.200 meninos no mundo receberam o tratamento através de estudos e via comercial. Eles estão bem, eles estão crescendo, eles estão vivendo, eles estão indo para a escola, eles estão indo brincar. Pode não ter os melhores ganhos no gráfico, mas a doença parou, a doença estabilizou, a doença tá dando respiro para que eles sejam crianças.
5: O diretor da Anvisa, Daniel Pereira, explicou que a decisão da agência não é definitiva.
7: Não há decisão imutável por parte da agência. As decisões da agência, elas são feitas conforme os dados que a gente tem no momento, conforme os dados que a gente recebe, conforme os dados que a gente consegue, né, avaliar.
5: O medicamento é aplicado em dose única e os pacientes são acompanhados com relatórios periódicos. O laudo definitivo sobre a eficácia do remédio deve ser concluído em 2031. A senadora da Maris Alves, do Republicanos do Distrito Federal, que é presidente da Comissão de Direitos Humanos e coordenou o debate, anunciou que vai criar um grupo de trabalho para buscar uma solução no caso do medicamento Elevides.
1: A comissão mista que analisa a medida provisória que zera o imposto de importação sobre compras de até $50 em plataformas virtuais se reúne amanhã para eleger o presidente. Conhecida como taxa das blusinhas, a MP também autoriza o ministro da Fazenda a alterar as alíquotas do imposto de importação sobre remessas postais internacionais. Para compras de até $50, a alíquota poderá ser reduzida a zero. Já para remessas de até $3.000, poderá chegar a 30%.
2: O deputado deputado Reginaldo Lopes, do PT de Minas Gerais, foi indicado pelo presidente da Câmara, Hugo Mota, para presidir a comissão. A indicação do relator caberá ao Senado. O parlamentar defendeu a aprovação rápida da MP, que perde a validade no dia 8 de setembro.
8: Nós vamos debater e fazer um grande diálogo com todos os setores econômicos da indústria brasileira, com os parlamentares, senadores, e vamos sim defender a aprovação imediata deste direito do povo brasileiro de poder ter isenção nas suas compras internacionais até $50.
1: A violência contra a mulher ainda é uma realidade no Brasil e muitas brasileiras não reconhecem como violência situações de agressão que vivenciam no dia a dia.
2: Os dados estaduais da mais recente pesquisa nacional do Data Senado revelam diferenças na percepção da violência de gênero entre os estados e mostram como essa falta de reconhecimento pode dificultar a denúncia e a busca por ajuda. A reportagem é de Raíssa Abreu.
9: A distância entre a violência vivida e a declarada é uma das principais conclusões da pesquisa. Em Alagoas, 36% das mulheres relataram situações de violência sem identificá-las como violência doméstica ou familiar. No Paraná e em São Paulo, esse índice foi de 25%. O presidente do Senado, Davi Alcolumbre, disse em nota que divulgar dados por estado ajuda a entender o problema em profundidade e aumenta a chance de combatê-lo. O coordenador do Data Senado, José Henrique Varanda, disse que o objetivo não é criar um ranking entre os estados.
10: O detalhamento estadual é muito mais importante, não para criar um ranking.

0: é criar um ranking entre os estados.
1: O detalhamento estadual é muito mais importante não para criar um ranking, mas para identificar as necessidades de cada localidade. A gente olha para esses números, a gente vê que ainda estamos assim muito aquém da realidade.
0: A 11ª edição da Pesquisa Nacional de Violência contra a Mulher ouviu 21.641 mulheres nos 27 estados e no Distrito Federal. A pesquisa é uma parceria do Data Senado com o Observatório da Mulher contra a Violência.
2: Eleições 2026.
3: O programa Seu Voto Importa da Justiça Eleitoral vai oferecer transporte a eleitores com mobilidade reduzida.
4: A solicitação deve ser feita até 14 de setembro, 20 dias antes da data da eleição. Repórter Pedro Pincer.
5: Eleitoras e eleitores que necessitarem de apoio para se deslocarem até seus locais de votação nas eleições de 2026 contarão com um serviço de transporte individual gratuito. O programa Seu Voto Importa do Tribunal Superior Eleitoral busca reduzir as barreiras físicas ao exercício do voto e promover a inclusão de grupos historicamente vulnerabilizados. E foi inspirado em experiências desenvolvidas por tribunais regionais como o de Pernambuco. Assessor de planejamento do órgão, Acácio Leite, explicou como o Seu Voto Importa funciona na prática.
6: Então nós transportamos eleitores com deficiência visual, deficiência auditiva, paralisia cerebral, síndrome de Down, autismo, deficiência física, todos os tipos de deficiência nós atendemos. No dia das eleições vai buscar esse eleitor em casa, leva ele para votar até o local de votação e traz ele de volta até a casa dele com toda a segurança e com um apoio técnico bem interessante.
5: A solicitação pode ser apresentada pelo próprio eleitor ou, quando necessário, por seus representantes legais ou de apoio. O pedido pode ser feito presencialmente, diretamente no cartório eleitoral da zona correspondente ou por canais remotos e eletrônicos até 14 de setembro.
3: E amanhã, sexta-feira, começa o horário eleitoral gratuito das eleições 2026. As emissoras de rádio e TV devem destinar tempo para que os candidatos e candidatas divulguem as propostas de campanha para os cargos de presidente da República, deputado federal, governador, senador e deputado estadual ou distrital, no caso do Distrito Federal.
4: A propaganda eleitoral gratuita será veiculada de segunda a sábado com 50 minutos diários em rede, divididos dois blocos de 25 minutos no rádio e na TV. Além disso, 70 minutos serão destinados a inserções de 30 e 60 segundos distribuídas ao longo do dia. O horário eleitoral deve ocorrer até o dia 1º de outubro, 3 dias antes da realização do primeiro turno. Edição de Paula Groba e trabalhos técnicos de Eliseu Caires, o Jornal do Senado fica por aqui. Acompanhe agora as notícias da Câmara dos Deputados. Boa noite.
3: Boa noite e até amanhã.

0: estabelecem prioridades para votações do esforço concentrado.
1: Deputados obrigam notificação de distúrbio vocal relacionado ao trabalho.
0: Avança a proposta que permite instalação de faróis auxiliares em caminhões.
1: Boa noite. Uma comissão da Câmara aprovou a instalação de faróis auxiliares em caminhões. A repórter Maria Neves explica por que a medida foi considerada necessária.
2: A Comissão de Viação e Transportes da Câmara dos Deputados aprovou o projeto do deputado Rodrigo Dazaele, do PL do Mato Grosso, que permite a instalação de faróis auxiliares em caminhões que circulam em áreas privadas. Pelo texto, veículos de transporte de carga utilizados em atividades agropecuárias, florestais, industriais e logísticas poderão ter luzes adicionais, desde que elas possam ser desligadas manualmente para circular em vias públicas. Na opinião do relator, deputado Zé Trovão, do PL de Santa Catarina, a mudança evita que os motoristas sejam punidos simplesmente por terem o equipamento no caminhão. Ele também defende que a iluminação adicional vai tornar a direção de caminhões mais segura.
3: Nós temos hoje muitos veículos que transitam em propriedades rurais, em áreas que são 500, 600, até 1000 quilômetros ou mais, em estradas precárias, estradas de chão. E essas estradas, elas não têm iluminação de nenhum tipo. Às vezes o cara tá transitando, quando ele vê, ele tá em cima de um animal, de um boi, de um cavalo ou de um animal silvestre e acaba com

0: acontecendo um acidente, se ele tem as lâmpadas auxiliares, ele consegue ter um foco maior, mais longe desses animais, dessas estradas.
1: Pelo texto aprovado, o condutor que trafegar por via pública com iluminação auxiliar ligada incorrerá infração grave a ser punida com multa e retenção do veículo para regularização. Uma pesquisa realizada pela Fundação Instituto de Pesquisas Econômicas e a Secretaria Nacional de Trânsito apontou que caminhões e ônibus respondem por aproximadamente 4% dos veículos em circulação no país. Isso corresponde a cerca de 4.900.000 veículos. A proposta que permite a instalação de faróis auxiliares em caminhões ainda será analisada pela Comissão de Constituição e Justiça. Da Rádio Câmara de Brasília, Maria Neves.
2: Transportes. Júlio Arco Verde, do PP do Piauí, apoia a proposta que muda as regras de cobrança do IPVA. O texto estabelece a alíquota máxima de 1% sobre o valor venal dos veículos e determina que os estados possam conceder descontos para modelos menos poluentes.
3: A proposta considera exclusivamente o peso de fábrica do veículo, em vez do valor de mercado, para o cálculo do IPVA. Júlio Arco Verde acredita que a medida torna a cobrança do imposto mais justa e alinhada a modelos adotados em outros países.
2: Consumidor. Embalagens de produtos industrializados não poderão exibir fotos de componentes que não fazem parte da receita. É o que determina o projeto de Félix Mendonça Júnior, do PDT da Bahia, segundo o qual as ilustrações orientam mais a decisão de compra do que a leitura da lista de ingredientes.
3: Além disso, o projeto de Félix Mendonça Júnior prevê que a Anvisa estabeleça o teor mínimo de ingredientes, como chocolates, frutas e queijos, para destaque nas embalagens, seguindo padrões internacionais de composição e denominação de alimentos.
2: Direitos humanos. Gervásio Maia, do PCdoB da Paraíba, defende a aprovação de projeto que obriga academias a trazer informações e instruções em braille nos equipamentos. Relator da matéria na Comissão de Constituição e Justiça da Câmara, o deputado afirma que o objetivo é ampliar a autonomia das pessoas com deficiência visual.
3: Gervásio Maia argumenta que a adaptação promove a inclusão desse público nas atividades físicas, contribuindo também para a redução do risco de acidentes durante a prática dos exercícios.
2: A alteração no Estatuto do Índio vai garantir a disponibilidade de intérpretes de línguas de povos originários em atendimentos públicos a indígenas. A relatora da matéria na Comissão da Amazônia, deputada Dilvanda Faro, do PT do Pará, pede urgência na aprovação do texto.
3: Dilvanda Faro explica que a medida amplia o acesso a direitos e a serviços essenciais, priorizando a contratação de intérpretes das próprias comunidades para facilitar a comunicação e evitar a criação de cargos permanentes.
2: Justiça. Devedores de pensão alimentícia podem ser proibidos de entrar em estádios de futebol e outros eventos esportivos. A restrição está prevista em um projeto apresentado por Rodrigo Gambale, do Podemos de São Paulo.
3: A proposta exige que os organizadores dos eventos barrem os inadimplentes na entrada, inclusive por biometria. Rodrigo Gambale acredita que a medida protege crianças e adolescentes e dá mais agilidade à cobrança das pensões.
2: Segurança Pública. Alexandre Leite, do União de São Paulo, propõe aumentar a pena para quem fizer falsa acusação de violência doméstica e familiar. O deputado explica que a ideia é alterar o Código Penal para endurecer a punição do crime de denunciação caluniosa.
3: O texto também prevê que a concessão de medida protetiva com base em denúncia falsa passe a configurar o crime de denunciação caluniosa. Alexandre Leite afirma que a medida busca preservar a credibilidade do sistema de proteção às vítimas e punir quem agir de má fé.
2: Desenvolvimento Regional. Projeto de Domingos Neto, do PSD do Ceará, busca ampliar a utilização do reuso de água e da dessalinização em regiões afetadas pela seca. O deputado também inclui no texto incentivos de financiamento para projetos que adotarem essas tecnologias.
3: Domingos Neto explica que a iniciativa facilita o acesso a financiamentos para projetos que promovam fontes complementares de abastecimento de água. Ele acrescenta que a medida prioriza a eficiência do uso da água, além de preservar os mananciais.
4: Trabalho.
2: Os deputados aprovaram um projeto que obriga a notificação do distúrbio vocal relacionado ao trabalho como doença funcional. A repórter Paula Bittar tem os detalhes.
5: A Comissão de Constituição e Justiça da Câmara aprovou o projeto que determina a notificação compulsória do distúrbio vocal relacionado ao trabalho como doença funcional. O objetivo é aperfeiçoar as políticas públicas e proteger a saúde vocal de profissionais que utilizam a voz como instrumento de trabalho, em especial professores e teleoperadores. O autor do projeto, o deputado Rogério Correia, do PT de Minas Gerais, ressaltou que o distúrbio é uma doença que está extremamente associada ao trabalho.
6: Ela vai influenciar na vida das pessoas e precisa de ter o tratamento relacionado ao trabalho, por isso uma doença do trabalho. Assim colocado, leva os professores a ter uma proteção pela profissão que ele exerce.
5: O projeto considera distúrbios vocais relacionados ao trabalho quaisquer formas de desvios vocais relacionados à atividade profissional que diminuam, comprometam ou impeçam a atuação ou a comunicação do trabalhador. A proposta que determina a notificação compulsória do distúrbio vocal relacionado ao trabalho como doença funcional já pode seguir ao Senado. Da Rádio Câmara de Brasília, Paula Bittar.
3: Ayrton Faleiro, do PT da Bahia, comemora a aprovação na Câmara do fim da escala 6x1. Na avaliação do deputado, a medida amplia direitos e melhora a qualidade de vida da classe trabalhadora.
2: O parlamentar também afirma que a mudança representa um ganho para a economia e destaca a participação de trabalhadores, dos parlamentares e do governo federal na aprovação da proposta. Para Ayrton Faleiro, a medida garante mais dignidade aos trabalhadores brasileiros.
7: A aprovação do fim da escala 6x1, estabelecendo 2 dias de descanso para a classe trabalhadora, para cuidar da família, para cuidar da saúde, para cuidar do esporte, para cuidar da sua religiosidade, é um ganho fundamental para a nossa economia. Quem está de parabéns mesmo são os trabalhadores e trabalhadoras do Brasil, que agora vão ter uma condição mais digna para, além do trabalho, uma vida melhor.
4: Saúde.
3: De Josenildo, do PDT do Amapá, projeto que proíbe a prescrição e o uso de implantes hormonais para fins estéticos ou melhoria do desempenho físico. O projeto prevê que esses produtos somente sejam indicados para diagnóstico compatível e respaldo científico.
2: Josenildo propõe que farmácias e estabelecimentos registrem o profissional responsável, o paciente, a composição e o lote de cada implante. O congressista explica que o registro de cada implante permite identificar prescrições que usam diagnósticos médicos como justificativa para fins estéticos.
4: Previdência.
3: Eduardo da Fonte, do PP de Pernambuco, apresentou o projeto que determina o pagamento provisório do benefício de prestação continuada quando o INSS não analisar o pedido em até 45 dias. Ele explica que a implantação deverá ser feita em até 5 dias úteis após o fim do prazo.
2: Eduardo da Fonte esclarece que o pagamento temporário não substitui a análise definitiva do INSS. Ele acrescenta que, se o pedido for negado, o benefício será interrompido depois de assegurado o direito de defesa, sem devolução automática dos valores recebidos de boa-fé.
3: Projeto de Adriano do Baldi, do PP de Goiás, inclui o Dia Nacional do Povo Cigano, celebrado em 24 de maio, no calendário oficial de eventos nacionais. Ele explica que a medida visa incentivar a realização de campanhas educativas e de combate a estereótipos.
2: Embora 24 de maio já marque o Dia Nacional do Cigano, Adriano do Baldi diz que o reconhecimento oficial da data vai dar mais visibilidade a esta comunidade histórica e vai fortalecer o acesso a direitos básicos como documentação, saúde, educação e moradia.
3: Pastor Diniz, do União de Roraima, é favorável à renovação da permissão para que a Rondovisão Rondônia Rádio e Televisão continue operando uma emissora de rádio FM em Ji-Paraná por mais 10 anos.
2: O relator da proposta na Comissão de Comunicação afirma que a documentação apresentada pela empresa atende às exigências legais e às normas do colegiado. Por isso, o pastor Diniz defende a homologação do ato do Poder Executivo pelo Congresso Nacional.
4: Educação.
3: Projeto de Da Vitória do PP do Espírito Santo prevê descontos a participantes do FIES com pagamentos em dia ou em atraso de até 90 dias. Ele argumenta que a proposta permite que o beneficiário quite a dívida à vista sem pagar juros e multas, com desconto de até metade do valor financiado.
2: Da Vitória também propõe parcelamento em até 150 meses, com eliminação de juros e multas, além de desconto de até 30% sobre a dívida principal. O deputado diz que as renegociações devem alcançar os bons pagadores, desde que não provoquem perda de receita para o fundo estudantil.
4: Votação.
3: Em reunião com o presidente da República, os presidentes da Câmara, Hugo Mota, e do Senado, Davi Alcolumbre, definiram os projetos que terão prioridade na semana de esforço concentrado do Congresso. O repórter José Carlos Oliveira tem os detalhes.
8: Os presidentes da Câmara dos Deputados, Hugo Mota, e do Senado, Davi Alcolumbre, se reuniram com o presidente Lula no Palácio Alvorada e definiram 5 propostas com prioridade de votação entre 1º e 4 de setembro, último esforço concentrado do Congresso antes da eleição de outubro. 4 propostas já foram aprovadas pelos deputados e estão em análise no Senado. O fim da escala 6x1 de trabalho semanal, a chamada PEC da Segurança Pública, a Política Nacional de Minerais Críticos e Estratégicos e os incentivos fiscais para a instalação de data centers no Brasil, batizados de Redata. O presidente da Câmara, Hugo Mota, elogiou a possibilidade de avanços legislativos por meio de diálogo e cooperação institucional.
9: Mais feliz ainda de ver essas matérias que passaram na Câmara, como a PEC da Segurança, a PEC do fim da escala 6x1, o projeto dos minerais críticos, que é um projeto estratégico para o país, de soberania nacional, e também o Redata, que além do ponto de vista dos investimentos que o Brasil irá receber, nós teremos condição também de armazenar os dados da população brasileira aqui em nosso país, não mais dependendo de outros países.
8: O 5º item da pauta prioritária é a medida provisória que zera temporariamente a chamada taxa das blusinhas, ou seja, a cobrança do imposto de importação federal de 20% sobre remessas postais internacionais de até $50. O Gumota lembrou que a medida provisória perde a validade em setembro, com riscos de prejuízos para milhões de brasileiros que compram pela internet. Mota indicou o deputado Reginaldo Lopes, do PT de Minas Gerais, para presidir a comissão mista sobre o tema. Os deputados aprovaram a PEC da Segurança em março. O texto garante mais recursos para o setor, inclusive por meio da destinação de dinheiro arrecadado com as BETs para o Fundo Nacional de Segurança Pública e o Fundo Penitenciário Nacional. O fim da escala 6x1 foi aprovado pela Câmara em maio. O projeto prevê jornada de 40 horas semanais em 5 dias, com 2 de descanso e sem redução de salário. Também em maio, os deputados aprovaram a Política Nacional de Minerais Críticos, com incentivos governamentais à exploração de minerais considerados fundamentais na produção de tecnologias, como smartphones, carros elétricos e sistemas militares. O projeto de lei do Redata, regime especial de tributação para serviços de data center, foi aprovado pela Câmara em fevereiro. Da Rádio Câmara de Brasília, José Carlos Oliveira.
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1: Economia.
2: Doutor Luiz Ovando, do PP de Mato Grosso do Sul, defende a proposta de emenda à Constituição que amplia a imunidade tributária para igrejas e entidades filantrópicas. O texto já foi aprovado na Câmara e seguiu para análise dos senadores.
3: O deputado afirma que a medida fortalece o trabalho social desenvolvido por igrejas e organizações beneficentes, ampliando recursos destinados ao atendimento da população. Doutor Luiz Ovando acrescenta que a proposta prevê mecanismos de devolução tributária para evitar cobranças consideradas excessivas.
4: Quando você compra uma

0: Luiz Ovando acrescenta que a proposta prevê mecanismos de devolução tributária para evitar cobranças consideradas excessivas.
1: Quando você compra uma lâmpada, compra alguma coisa em supermercado, então isso tudo é tributado. Então, se já está tributado e o cidadão, membro da igreja, já paga imposto de renda, se ele tiver uma empresa, ele também recolhe esse valor, nós estamos aqui, através dessa PEC, defendendo o fato de que as instituições e também as filantrópicas que prestam serviço à comunidade sejam isentadas, sejam imunizadas, vamos dizer assim, desse recolhimento. E se acontecer, isso seja devolvido através de um cashback.
2: Zé Neto, do PT da Bahia, apresentou o projeto que cria o programa Fazer o Bem para a Melhor Idade, que permite a empresas abater do imposto de renda valores destinados a idosos que vivem em asilos ou casas de repouso.
3: E o que nós queremos? Que nesse projeto a gente vai atender os idosos com rendimentos mensais inferiores ao limite da isenção de imposto de renda que estejam nos abrigos de idosos e casas de idosos. Que a tendência é que isso cresça muito. Quem dá assistência a esses idosos? Como vão ser assistidos? Cada dia você tem menos pessoas na família e você vai ter muito mais pessoas que não vão ter esse atendimento. Isso é uma forma de dar uma atenção e uma assistência junto com a ordem governamental.

0: Bandeira de Melo, do PV do Rio de Janeiro, é um dos autores da proposta de emenda à Constituição que busca preservar incentivos estaduais e municipais a projetos culturais e esportivos após a reforma tributária. O texto permite que empresas continuem apoiando iniciativas desses setores com abatimento de parte do imposto devido.
1: Bandeira de Melo alerta que a substituição do ICMS e do ISS pelo novo imposto sobre consumo pode abrir brecha para a extinção de mecanismos usados hoje no financiamento da cultura e do esporte. O objetivo da proposta é criar regras nacionais uniformes sobre o tema.
0: Termina agora o jornal Câmara dos Deputados, produzido pela Rádio Câmara, com trabalhos técnicos de Wellington Teles e apresentação de Luciana Vieira e Val Monteiro. Boa noite.
1: A Voz do Brasil volta amanhã. Uma boa noite para você.
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2: 10:14.

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2: 10:42.

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0: 11:43.
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2: 11:58.

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1: Meia-noite e 25.
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0: 2:42.
1: Tênis.
2: Fala, Thierry.
1: Você conhece alguma Vera aí?
2: Tô ligado, não.
1: Se liga, então.
2: Manda aí.

0: a gente.
1: 2:53.

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4: 3:27.
5: Foi fácil, não.

0: Bom demais na Globo, estamos chegando, são 4:01, bom dia.
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alô, bom dia, bom dia, bom dia, meu povo, bom dia, compadre, bom dia, comadre, bom dia, meus guerreiros, bom dia, minhas guerreiras, bom dia, meu povo lindo e abençoado, estamos chegando, hein? Para mais um programa, bom dia, clube, manhã de sabadão, dia 29, hein? 29 de agosto de 2026, e aí, pessoal, tudo bem? Tudo tranquilo, tudo normal por aí? Fala comigo, como é que tá o Inhame, tá bom, tá junto? E coisa boa, bom dia clube pra Barra de São Francisco, Mantena, Brasil, Mundo, comigo Adilson Batista a partir de agora, hein? Acorda aí, meu povo.

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3: Bom dia, bom dia, bom dia, com alegria, bom dia com gratidão, bom dia com muito amor, com muita fé, com muita coragem, bom dia com gentileza na gente. Bom dia, meu povo lindo e abençoado, bom dia pra todo mundo que já tá de butuca aí, né? A turma que já tá tacando a pia sem dó. Bom dia aos meus amigos, vigias aí de butuca, né? Bom dia aos meus amigos também, feirantes, hoje é dia de feira, né? Todos feirantes, bom dia. E Lucimara, bom dia, minha amiga. Bom dia, Polícia Militar de plantão, a Guarda Municipal, a Polícia Civil, a Polícia Penitenciária, bom dia. Bom dia para mais quem tá ligado aqui, claro, aos meus amigos taxistas, né? A você que ouve no carro, no caminhão, na carreta, muito obrigado pela carona, bom dia. Aos amigos garis que acordam cedo, bom dia, meus guerreiros, hein? Aos coletores, bom dia. Bom dia aí aos meus amigos das pedreiras e serrarias também de plantão, né? Aos padeiros, aos serventistas nos postos de gasolina de plantão. A você no aplicativo, no Brasil e no mundo, nosso abraço, nosso muito obrigado. Sejam todos bem-vindos ao nosso Bom Dia Clube comigo, Adilson Batista, a partir de agora. Com muito prazer, viu? Com muita alegria, como sempre, muita gratidão, meu povo. É nós, colado igual cano de garrucha, porque você sabe que Catitu fora da manada, o dó, gente. Vira papá de onça, né? 4:15 na Clube, pessoal. Abraçando a moçada aí de Barra de São Francisco, Mantena, Central de Minas, São João de Manteni, Itabirinha, Vaz de Grande, Limeira. Divindas Laranjeira, bom dia, alô, Barra da Iranha, Nova Belém, Ataleia, Cuparaque, Galileia, São Félix de Minas, oi, Mendes Pimentel, bom dia. Meus amigos de Ecuporanga, Ponto Belo, Montanha, Água Doce do Norte, Vila Pavão, Vila Valério, Boa Esperança, Jaguaré, Pinheiro, bom dia, oi, Nova Venécia. São Mateus, São Gabriel da Palha, São Domingos do Norte, bom dia, Pancas. Águia Branca, Alto Rio Novo, Mandenópolis. Alô, Mandenópolis, bom dia. Você no aplicativo no Brasil e no mundo, sejam todos bem-vindos. Valendo sua participação, a partir de agora, nosso Clube Zap 27995247575, hein? 27995247575, o seu áudio. Abaixo de 30 segundos, por favor, pra Juventinha embarcar, tá bom? Combinado? Então bora, meu povo, fazer na braqueira, vamos. Vamos pular no colonhão, pessoal. Vamos tacar a peça sem dó. Vamos meter marcha. Vamos. Jogar as capivaras na água, de cair na água, capivara que vem bala, hein? Chumbo grosso, chumbo grosso. Vamos acordar a corujinha, meu povo, bora acordar a corujinha. O passarinho que não deve ver a bregueta com os peitinhos e as asinhas toda molhadinha de serena. Bom, pessoal, e pra começar muito bem, né, o nosso programa, não poderia ser diferente, vamos começar com agradecendo, né? Vamos dar as mãos. Obrigado, meu pai, obrigado, senhor, por mais um dia. Obrigado, meu pai, pela proteção, por tudo que o senhor tem feito por nós e por tudo que ainda fará. E estamos aqui, senhor, vencendo mais uma semana diante do seu olhar pela sua misericórdia. Sabemos que o senhor tem nos guardado, que o senhor tem nos protegido. E é o que pedimos para hoje, meu pai, proteção. Vem estar conosco, senhor. Vem estar iluminando o caminho de cada um, vem estar dando livramento, vem estar abençoando cada um que está saindo de casa agora ou sairá daqui a pouco para o trabalho ou para um compromisso. Abençoe também aqueles que estão de plantão, meu pai. Daqui a pouquinho vai retornar para a sua casa, para o seu lar, para a sua família. E seja abençoando e protegendo, meu pai, de uma maneira forte e poderosa, livrando de todos os males, das eventuais armadilhas do inimigo. Amém? Que Deus abençoe você, que Deus abençoe os seus planos, que Deus abençoe o seu lar. E o Senhor te capacite, te fortaleça diante dos seus obstáculos. No momento em que houver dúvida, que Deus ilumine o seu caminho, a sua mente, para você seguir em frente na direção certa. Amém? Que Deus abençoe cada parceiro aqui da nossa programação, toda a nossa equipe, toda a nossa grande audiência, todos os nossos familiares, né, gente? De uma maneira forte e poderosa. Em nome de Jesus, Deus é contigo, Deus é conosco, e agindo Deus, pessoal, quem impedirá? Receba! E já aproveita e já manda para os amigos que deram um salve aqui nessa manhã. Meu amigo William passou por aqui, diretamente de Portugal. William. A Jailda também, direto de Portugal. Bom dia, Jailda. A Ivanilde, aqui no bairro Justinópolis. Bom dia, minha amiga. Olha, Mando Clara, bom dia, Mando Clara. O Luiz Antônio, Lindaura, bom dia. Adelaide, Rainha de Jolada. Meu amigo Kinga, já, o Kinga já passou por aqui, bom dia. Minha amiga Santinha também já deu um salve, bom dia, Santinha. O Preto Vaqueiro, alô, Preto, tá lá taquendo a pensa aí, dó. A minha grande amiga Lucimara Martins, aí, Mantena, mandando aí o louvor da abertura pra todos os amigos e amigas, né? O Flávio, também direto de Portugal, tá ligado com a gente. Alô, Flávio, bom dia, tamo junto, meu parceiro. Mas quem passou por aqui, o Versi. Alô, Versi, um abraço, tá atacando a pensa aí, dó. A Joselita, bom dia, Joselita. Muitos outros rádio ligados nesse mundão, meu Deus, muito obrigado pela companhia. Tá chegando o Judson Oliveira, canta aqui na Clube Terra Seca. Clube, tá bom demais. Bom dia.
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Agora na Globo são 4:33. Antes do dia, Jailda, ela pediu a outra do Felipe Falcão, Jailda, mas não está programado aqui nessa manhã. Mandei pra você aí, Felipe Falcão vai dar briga. Pela Clube tá bom demais, bom dia, cai na água, capivara, que vem bala, hein? Chumbo grosso!

0: que a gente ama.
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5: Bom dia, bom dia, bom dia, bom dia, meu povo. Bom dia, compadre, bom dia, compadre. Diego Vitor Hugo, que podia ser o preto, né? O preto vaqueiro, tá daquela peça sem dó. Valeu, preto, tamo junto, meu parceiro. Cadê? Que ele falou aqui? Cadê? Ele falou, bom dia, meu amigo Adilson Batista, aqui quem fala é o preto vaqueiro aqui do Palmo e tal. Queria ouvir uma música com o Diego Vitor Hugo, BG a cura. Oferecia para o meu amigo Carlito lá no Bagácio, para o meu amigo Rodrigo. Lá na Bahia, para o meu amigo Josimar. E para a esposa dele lá no assentamento, 16 de abril, para o meu amigo Zé Minhoca. Zé Minhoca, fala comigo. Para o alemão do Claro e para toda a Vagrama que tá atacando a peça, hein? Dote, obrigado. Valeu, por dia nós atendemos. Alô, preto, tamo junto. 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Oi, Vecinha!
6: Adilson Batista, bom dia, bom dia.
5: Bom dia.
6: Passa pra mim aí, Teodoro Sampaio, tapete na sala, oferecendo pro Ed, Leandro, o Paulo, o Luca, Zé Minhoca, fala comigo, Zé Minhoca, Ciganinho, Fernandinho, Genils, Lano, Arte, São Francisco, o Onofo, o João, o Baiano, Edgar e todos que gostaram da música, Samuel Cardiol, Zé Mais a Maria. Tchau,
5: obrigado. Valeu, Messi. Um abração pra você. Tamo junto, meu parceiro. Aquele abraço, obrigado pela participação. Pediu, não atendemos, é. Cadê aqui? Oi!
7: Bom dia, Deus Batista. Quero pedir uma música do milionário José Rico. Decida.
5: Decida.
7: Quero oferecer para todos os ouvintes que tá à escuta. Tá na clube?
5: Tá bom demais, né?
7: Demais. Tchau, obrigada.
5: Valeu, minha amiga Joselita. Bom dia pra você, minha querida. Pediu, não atendemos também, né? De ponta a ponta, da barra na cabeceira, tá todo mundo ligado, meu filho. Oi!
8: Bom dia, Adilson. Quem fala aqui é nós, é o Quinca.
5: Ô, Quinca, tá bom?
8: Manda uma música boa pra nós aí. Saco de ouro.
5: Saco de ouro.
8: Pra todo mundo que tá sentando a pena, o trem, pro Cristiano, pra Vanessa, pro Doadinho, pro Baianinho Pescador, pro Nazinho lá no Cascudo, sou preto lá no Cascudo, pro a Rita, ofereço também pro senhorzinho, ofereço também pro pra Gerar, Carlito, volta aí, o Sebado do Táxi, pra todo mundo que tá sentando na pena no trem. Valeu!
5: Valeu, abração pra você!

0: grande amigo Kinka, tá ligadinho aqui no programa, colado lá com a Cândida Rocha. Bacana, pensa, hein? Dona Kinka. Hoje ele já tem o paredão formado pra esse sabadão, ó, já tem o paredão formado. Vamos conhecer como é que tá aqui o nosso...
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0: Assim, ó. Dentro ou fora? Alguém vai sair do jogo, hein?

0: Bali, Balino, Bruno e Marrone. Quem será o terceiro participante do nosso Big Brother Musical de hoje aí?
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0: É o Dentro ou Fora.
2: Que se rompa lá você, rapaz.
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3: Dizem que todo homem é vagabundo.
0: Eu não sou, hein?
3: Eu não sou.
0: Gustavo Lima!
3: Se existir alguém fiel nesse mundo.
0: A pergunta é, tchau, obrigado pra quem, gente? Chumbo na asa de quem?
3: Esse alguém.
0: Cartão vermelho pra quem?
3: Pergunta pra.
0: Vamos soltar quem pro beco nessa manhã de sabadão. É Gustavo Lima, Bruno Marrone ou de Paulo e Paulino? Os três não prosseguem, não tem jeito, a regra é clara, um deles fica pelo caminho.
3: Tá.
0: Oi, quem tá aqui?
4: Bom dia, Dilson.
0: Bom dia, Delante.
4: Hoje eu quero ouvir uma música com Leonardo, Pega Eu e Leva pra Você.
0: Ah lá, ó.
4: Fresco pra todos os ouvintes, especialmente pra você, que é um grande amigo, um ótimo locutor. E tchau, fica com Deus.
0: Valeu, Delante, Rainha de Gelada. Ah, cadê ela?
4: Chumbo na asa de Gustavo Lima.
0: Coitado, Adelante. Agora na Clube são 4h51. 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Oi!
5: Fala, meu amigo Adil, partiu, meu filho.
0: Bora!
5: Sábado, hein?
0: Sábado.
5: Madrugada boa, fresquinha.
0: Graças a Deus, hein?
5: Toca pra mim aquela do Amado Batista. Madrugada na cidade. Feliz pra todos meus amigos, principalmente pra vocês aí, meu filho. E todo mundo que vai escutando na clube aí. Tchau, obrigado.
0: E não é pouca gente não, irmão. Não é pouca gente não, hein?
5: Não, adeus. Meter a perna, meu filho.
0: Bora.
5: Salvador, mas tem que meter a perna.
0: Sem
5: voltei
0: dó.
5: Voltei pra perna de novo, adeus.
0: Sem dó.
5: Pendurei dois meses e voltei de novo.
0: Aguentou ficar fora não, hein?
5: Tô garrado.
0: Valeu, Lemão do Clara. É tacando a pê, você andou, mas pê tá cantando, meu filho. Pê tá cantando. Deus deu pra dar uma descansada do curral, né, Lemão? Abraço, meu amigo. 4h52 aqui no nosso programa. Bom dia os amigos vaqueiros de ponta a ponta, hein? Bom dia aos meus amigos feirantes. Hoje tem feira, né? A todos os feirantes, nosso abraço, nosso muito obrigado aí pela companhia, pela audiência. Aos mãos calejadas. Bom dia a todos os meus amigos taxistas também na sintonia. Oi!
6: Bom dia, meu amigo Adilson Batista, que é o Baianinho do Assentamento Três Corações.
0: Ô, Baianinho, tá bom?
6: Passa moda boa pra nós aí, Adilson Batista, pescaria, corrigindo gênero.
0: Pescaria.
6: Quero oferecer meu amigo Kim Cacerino, meu amigo Eduardinho, meu amigo Juarez Aguina Poi, meu amigo Alemão Noitã, meu amigo Zé Minhoca, fala comigo,
0: Zé. Fala comigo, Zé Minhoca.
6: E tu estiver ouvindo aqui no assentamento Três Coração, cai na água, capivara, que leva em chumbo grosso.
0: Chumbo grosso, capivara. 4h52 na Cuba, bora de música, bora de música. Daqui a pouquinho eu vou resolver esse paredão, combinado? Você já pode participar e tirar alguém do jogo. O nosso Clube Zap é o 27995247575, hein? 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
0: Com alegria! Com gratidão! Bom dia, Rosa Mônica! Bom dia, Arildo! Bom dia, Camila! Lucimar, bom dia!

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1: Leonardo, pega eu. Leva pra você. Adriana Adelaide. Sim.

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2: E o Clube não para. São 5 e 9 na Clube, o atleta do Alemão do Clara. A seguir.

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1: Oi, gente amiga, bom dia, bom dia, bom dia, meu povo, bom dia, compadre, bom dia, comadre, bom dia pra todo mundo aí curtindo o nosso programa nessa manhã de sabadão, hein? 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
1: E aí, pessoal?
2: Para com isso.
1: E vai sair do jogo, hein?
2: Separar é totalmente.
1: Aí o Bruno Marrone, que por enquanto não tem nada. Você. Gustavo Lima.
3: Fala você, rapaz.
1: Tem dois.
3: Fala.
1: Coitado. Às 5h14 na Clube, hein? 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Tá saindo.

0: Simone. E o Paulo e Paulino. Um deles vai sair do jogo, hein? E como sempre, quem decide é você. 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Oi.
1: Bom dia, Dilson Batista, chumba na asa de Gustavo Lima. Tá na clube? Tá bom demais. Tchau, obrigado.
0: É bom, é pouco, Joselita. Coitado, Gustavo Lima recebe o terceiro voto, hein? Passarinho. 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Opa!
2: Bom dia, Deus Batista.
0: Bom dia!
2: Ó, Deus, toca pra mim, amado Batista. Madrugada na cidade. Ofereço pra todos da minha família, todos da clube. Pra todos meus amigos que estão ouvindo o programa.
0: Valeu, Simão. Um abraço, minha amiga. Bom dia pra você, tá? Pediu, nós atendemos. Bom dia, Rosa Mori, que também ligadinha com a gente. Entre Cosqueto! Opa!
2: Adeus, Batista, bom dia.
0: Bom dia.
2: Chumbo na asa de Gustavo Lima.
0: Coitado.
2: E quero participar. Sorteio do posto F1, a saída pra Mantena. Separar é totalmente. Os 5 litros de gasolina e o fato de cerveja.
0: Valeu, Lindaura, um abraço pra você, minha querida. Bom dia, viu, Lindaura? São 5h17 na clube, lembrando que o nosso programa do apoio do Alves Shop da Construção. 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Também comigo aqui está.
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0: 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Oi!
4: Bom dia, Deus Batista, aqui é o Lindomar Crescer de Santãozinho.
0: Lindomar, bom dia.
4: Fala comigo.
0: Fala comigo, Lindomar.
4: Adeus. Manda pra mim uma música do Chico Rei Paraná. Tornearia Prisioneiro. Manda pra Adelaide, que é uma pessoa top de linha, pessoa alegre, sorridente e uma voz linda. Conheci essa música pra ela, tá, Deus? Não esquece de passar minha música, não é, Deus? Tô chegando a pena até agora.
0: Tá com a pena sem dó, Lindomar, tá com a pena sem dó. Valeu! Na coladinha, tá com a pena sem dó, o Pedro tá até cantando por lá. Quem sai do jogo, dentro ou fora? Quero ver, quero ver. 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Oi, quem tá aqui?
5: Adios Batista. Fala pra nós, moço. Rapaz, atola o dedo no botão aí. Põe higiene, garçom.
0: Garçom.
5: Ofereço pra galerada do Ouro Branco. Ouro Branco quer dizer os vaqueiros. Meu pai, Tonho Vaqueiro, lá no Cogo Pumital.
0: Ô, Tonho!
5: Ofereço essa música pra todo mundo que estiver ouvindo. E pro meu pai, Tonho Vaqueiro, lá no Pumital. Minha família também mora lá. Deus abençoe o nosso final de semana. Tamo junto.
0: Valeu, Jean. Um abraço. Ah, também colado de lá em Itaquera, Pia, sem dó. Tonho Vaqueiro, lá no Pumital. Abração, moçada do Pumital, Lucão. Tá de Botuguevi? Oi.
6: Alô, Deus Batista. Bom dia. Altaí do Miracel.
0: Altaí.
6: Cartão vermelho pra Bruno e Marrone. Ok, daqui a pouco eu tô indo na feira. Eu quero te dar uma carona até lá.
0: Eu agradeço. Eu agradeço pela carona. Tá bom, Altaí? Abração aos meus amigos feirantes. Altaí, manda um abraço aos feirantes aí. Na feira tá todo mundo ligado. Barra de São Francisco, Mantena, Todo mundo acorda cedo e sintoniza aqui. Agora da clube são 5:20, 5:20. Hora certa pra você não chegar atrasado aí no pé do oito, hein?
3: Ao regressar.
0: Olha, Bruno Marrone agora tem um, Gustavo Lima tá na Berlinda, tem 4. Já o de Paulo e Paulino tá sossegado, não tem nada. Não tem nada. Oi.
7: Chumbo na asa aí do Gustavo Lima, tá bom?
0: Coitado, coitado, Jailda. Gustavo Lima agora acaba de ser eliminado, hein? Tá fora do jogo, tá fora do jogo, Gustavo Lima. Tchau, obrigado pra ele. Oi, quem tá aqui?
8: Bom dia, Dilson.
0: Oi, Santinha.
8: Sou eu, Santinha.
0: Tudo bem, lindona?
8: Gustavo Lima.
0: Coitado,
8: eu
0: Santinha.
8: Quero uma música com Amado Batista. Faz 10 anos, a música, tá, meu amor?
0: Uhum.
8: Pra você, pro Negão Vaqueiro, Negão da Prefeitura, Adelaide, fica com Deus, Nossa Senhora da Aparecida, te acompanha.
0: Valeu, Santinha, obrigado, minha querida. Ela é uma lindona, né? Ó, abração pro Luciano Calango, Luciano tá na feira hoje. Abraço, Luciano, a todos os nossos amigos feirantes, hein? O nosso abraço aí. Bom, tá fora do jogo, Gustavo Lima, esquece o dentro ou fora é coisa do passado. Agora é canto ou dança, hein? Agora é canto ou dança, quem vai cantar 3 modas boas aqui? O de Paulo e o Paulino? De Paulo e Paulino ou Bruno e Marrone? Agora é canto ou dança, hein? Eu quero ver! Canta ou dança!
3: Para com isso!
0: Ó, lembrando que começou no rádio e na TV a propaganda eleitoral gratuita, hein? Às 7 da manhã e também ao meio-dia. Daqui a pouquinho tem, portanto, a propaganda eleitoral no rádio.
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0: Quem vai levar melhor aí?
3: Minha cara.
0: Bom, assunto pra daqui a pouco, porque agora vamos de música, né? Abraçamos todos os nossos amigos da feira. O Luciano Calango tá lá na barraca, lá ligado com a gente. Abração pra ele aí. É, e toda essa turma bruta que acorda cedo e vem trazer qualidade aí pra mesa da família. Cadê o.

acorda cedo e vem trazer qualidade aí pra mesa da família. Cadê o... Eu Adendo Lindomar. Chico Rebrana, Canarinho Prisioneiro. Bom dia, Pedrinho Fiorotti.

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0: Amado Batista pé na estrada. Alguém deu uma carona no Amado aí? Ele partiu por aí fora, tá a pé aí, alguém deu uma carona aí. Coitado, eu atendi a Santinha. Bom dia, meu povo.
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0: Tá bom demais, hein?
1: Tá bom demais. 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
0: E nome?
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0: Bom dia.
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0: 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Bom dia, bom dia, bom dia. 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

0: 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A seguir eu atendi meu amigo Flávio. Flávio pediu aqui o Renan e Raí, chorei no sinal. Vou atender, tá bom? E o nosso agora é canta ou dança, né? Agora é canta ou dança. Como está aqui a parada, produção? Como está aqui, ó?
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0: Agora é. Bruno Marrone.

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0: Que triste, bicho. É Bruno Marrone, gente. É de Paulo e Paulino. Quem leva melhor, hein? O vencedor canta três modos. Os primeiros que votarem, escolhe. Oi!
2: Eu vou cantar de Paulo e Paulinho.
0: Alô, Adelaide e Raína de Jolá, põe de Paulo e Paulinho na frente, hein? Agora é canto ou dança, hein? Gustavo Lima tá fora do jogo, pessoal. A parada se define com 10 votos aqui. Canto ou dança? 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Opa!
3: Alô, Adilson Batista. É eu de novo. Agora meu voto vai pra de Paulo e Paulino. Okay? Tchau, bom dia.
0: Amplia 2-0. Canto ou dança, meu povo? 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Opa!
4: Adilson, pra cantar Bruno Marrone.
0: Bruno Marrone, agora tem um. De Paulo e Paulino, continua na frente com 2. Canto ou dança, meu povo?
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0: De ponta a ponta. Mas é da Barra, na cabeceira, bichão. Deve virar pra lá, ó. Pra outra banda. Tá todo mundo com nós, hein? Abraço, meu amigo Pico, ligado comigo aí, mantendo. Ô, Pico, bom dia pra você, meu parceiro. Alô, Coreia. Ele abraço.
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0: Ô, meu amigo Codonaldo, também tá ligado, hein, Codonaldo? Bom dia. Quem tá aqui?
7: Bom dia, Adilson Batista.
0: Antônio.
7: Adilson. Se Bruno Marrone ganhar.
0: Ah.
7: Se passa pra mim já, moço, se eu não tivesse ido.
0: Se não tivesse ido. Beleza.
7: Adilson, bom dia. E o Inhame?
0: E chutinho, Antônio.
7: Adilson, se o Bruno Marrone ganhar, passa pra mim aquela música, se não tivesse ido.
0: Se não tivesse ido. Bom, nesse caso, vou considerar o voto dele aqui pro Bruno Marrone, né? Ele não votou, mas pediu música, então vou considerar. 2-2. 2-2 é o placar. Olha o Bruno Marrone complicando a situação pro de Paulo e Paulina aí.
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0: Canta ou dança?
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0: Oi!
9: E o voto vai ser de Paulo e Paulino.
0: Paulo e Paulino.
9: Tá bom.
0: Bom é pouco! Bom é pouco, Joselita! Aqui na Clube tá gostoso demais a conta, gente. Fala a verdade, você tá gostando? Tá andado? Então dá um sorriso aí e fala assim: ô trem gostoso! 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Oi!
9: Pra cantar

0: Paulo e Paulinho. Fora Bruno Marrone.
1: Coitado do Bruno Marrone, Santinha. Amplia de Paulo e Paulinho. Agora tem quatro, hein? Quatro de Paulo e Paulinho. Bruno Marrone tá na briga, tem dois. É o Canto Dança. 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Alô, Tiagão, bom dia, meu patrão. Oi!
2: Bom dia.
1: Bom dia.
2: Hoje é Sônia. Eu volto na casa de Paulo e Paulinho.
1: Amplia! É bom, é pouco, eu acho pouco, Aqui na clube tá gostoso demais, Sônia. De Paulo e Paulino, agora tem cinco. Bruno Marrone, acredita, claro, tem dois. 5:48 na clube, hein? Como é que tá o Inhame? Tá bom, tá enxuto? Babu tá gemendo, Chicote tá instalando, tá cacheando e pé cantando bonito no curral aí. O Thiago tá dizendo, Adilson, é de Paulo e Paulino. E amplia, agora tem seis, hein?
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1: Seis pro de Paulo e Paulino. Lá na colina tá todo mundo ligado, hein? Nova Barra, Bambé, Cruzeiro. Ô, meu povo do Campo Novo.
3: Valeu.
1: Loteamento do Kikito. Morada Feliz, Nossa Senhora da Penha. Carabina e Justinópolis. Alô, Vila Luciene, Vila Santa Isabel, bom dia. Bom dia, a todos. E povo bacana também ligado com a gente aí, ó. Aqui no bairro Irmãos Fernandes, loteamento Márcio Madeira, Vila Gonçalves, Vila Andinha, Vila Vicente, Vila Meriguete, Vila Ipiranga. Aqui no centro da cidade também tá todo mundo ligado, hein? Oi!
4: Bom dia, Dilson Batista, José Batista de Águas Claras.
1: José Batista.
4: Vai cantar pra nós aí, é de Paulo e Paulinho.
1: De Paulo e Paulinho tem sete agora, hein? Abriu uma vantagem importante aqui de Paulo e Paulinho, no sete. Bruno Marrone, a Jumentinha tentou empacada. Bruno Marrone tem dois.
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1: 5:49, opa.
2: Batista, não volta aí, vai. Paulo Paulinho, tá bom?
1: De Paulo e Paulino. Bom demais, agora de Paulo e Paulino tem nove, hein? Colocou a bola na marca do pênalti. Vamos fazer o seguinte, o Bruno Marrone ainda acredita na vitória, mas vamos de música. Vamos de música, daqui a pouquinho nós vamos resolver esse Big Brother musical, tá bom? Esse canto ou dança, aliás.
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1: Eu atendo quem pediu aqui, chorando de sinal, vou atender aqui o meu amigo Flávio, diretamente de Portugal. Renan Raiz, chorei de sinal. A Rosa tá ligadinha, tá aqui na peça, hein, dona Rosa? Bom dia pra você, tá? Abração pro Seba do Táxi. O Russo na Barra do Ariranha. O Pedrinho Fiorotti, alô, Pedrinho.

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1: Roberto Carlos, no Momento do Caminhoneiro, hein? Majestade, o rei Roberto Carlos. A todos os caminhoneiros, ô Galango, 6:03 na Clube.

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2: Oi, gente amiga, bom dia, bom dia, bom dia, meu povo lindo, abençoado. Tudo bem aí, pessoal? Tudo tranquilo, tudo normal aí? Fala comigo, como é que tá o inhame? Tá bom, tá junto? Nós estamos por cá, encoladinho com o Cândido de Garrucha, porque você sabe que Gatidu, fora da manada, vira papá de onça, né? 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Bom dia, bom dia, bom dia, bom dia. Todo mundo sintonizado aqui na nossa programação. E eu sou grato a cada um de vocês pela grande audiência que nos concede, hein? Vamos agora de cotações agrícolas para você ligado aqui na Clube, no nosso Bom Dia Clube. Agora é a hora do homem do campo ficar por dentro aí das cotações agrícolas.
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2: 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Vamos conferir como o café está fechando a semana. E vamos começar aqui pelo café Conilon, lembrando que a nossa fonte é com o Abriel aqui do Espírito Santo. Olha o café Conilon tipo 7,8, com até 13% de umidade, 5% de broca, está fechando a semana comercializado a R$ 982 a saca. Conilon tipo 7 a R$ 960 a saca.

Saturno, no tipo 8, a R$ 950 a saca. Vamos agora. A cotação do café arábica. Olha, o café arábica saca de 60 quilos está fechando a semana comercializado a R$ 1.728,61 a saca. O café robusta está fechando a semana comercializado a R$ 1.027,55 a saca. E o café, aliás, agora o cacau, e vamos à cotação do cacau. O cacau, a saca de 60 quilos, está fechando a semana comercializada a R$ 1.576,11 a saca. Vamos agora à cotação da pimenta do reino. Olha, a pimenta do reino está fechando a semana comercializada a R$ 25,50 o quilo. Vamos agora à cotação do boi. Começamos aqui pelo boi gordo castrado, preço médio aqui no Espírito Santo. É de R$ 330,87 arroba. Boi gordo inteiro, o preço médio de R$ 337,14 arroba.

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0: Ótima manhã para você de sábado, 29 de agosto de 2026, no Grupo Faustino de Comunicação, Rede Clube 93.7 FM Minas Gerais, 103.9 FM Espírito Santo, Rede Barra Gospel, 105.9 FM Minas Gerais e 106.9 FM Espírito Santo e Rádio 13 de junho 99.7 FM Minas Gerais. Uma ótima manhã para você em todo o norte, noroeste, capixaba, leste mineiro e a você acompanhando o Jornal da Manhã de qualquer lugar do Brasil e do mundo, através dos sites e aplicativos de nossas emissoras.
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0: Colisão entre bicicleta e moto deixa motociclista ferido no centro de Barra de São Francisco. Motorista de carro causou acidente que matou motociclista em São Domingos do Norte, diz polícia.
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0: Excelente manhã para você neste sábado. Neste momento, a temperatura é de 20 graus, a mínima prevista para hoje. A máxima será de 32 graus. Muito calor para este final de semana. Amanhã, domingo, também temperatura máxima será de 32 graus e a mínima de 19 graus. Para este final de semana, temos 20% de probabilidade de chuvas para nossa região. Umidade relativa do ar de 89%, ventos a 11 km por hora.
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0: Ótima manhã para você nesse sábado, 29 de agosto de 2026, Jornal da Manhã. Na minha apresentação, jornalista Matheus Rocha. Uma colisão envolvendo uma bicicleta e uma motocicleta foi registrada ontem, sexta-feira, no centro de Barra de São Francisco, nas proximidades da ponte do Colégio João Bastos. Segundo informações apuradas no local, um jovem que seguia de bicicleta teria atravessado a frente da motocicleta. Com impacto, o motociclista caiu e sofreu uma fratura na perna. O jovem que estava na bicicleta não sofreu ferimentos. Uma equipe do Serviço de Atendimento Móvel de Urgência SAMU foi acionada e prestou os primeiros socorros ao motociclista, que posteriormente foi encaminhado ao pronto-socorro para atendimento médico. Até o fechamento da matéria, não havia informações atualizadas sobre o estado de saúde do motociclista.
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0: Uma ótima manhã para você nesse sábado, 29 de agosto de 2026, Jornal da Manhã. Na minha apresentação, jornalista Matheus Rocha. Ótima manhã para você na sua casa, se preparando para mais um final de semana. Para você que está trabalhando ou vai trabalhar daqui a pouco, desejo a todos um ótimo dia de trabalho, abençoado por Deus. A você no carro, no ônibus, no caminhão, muito obrigado pela carona de sempre. A você de todos os bairros, córregos, distritos, vilarejos, condomínios, fazendas, zona rural, você no campo, na roça, sábado é dia de feira. Um abraço aos meus amigos e amigas feirantes, a você das cidades vizinhas e de qualquer lugar do Brasil e do mundo, através dos sites e aplicativos de nossas emissoras. Todas as nossas notícias estão disponíveis no arroba Clube FM 103, nosso Instagram, é o maior portal de notícias e entretenimento de toda a região. Passando aqui pelo nosso Instagram com mais notícias, notícias rápidas.
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0: O crescimento do número de bicicletas elétricas circulando pelas ruas de Mantena será tema de uma reunião na próxima quinta-feira, dia 3 de setembro, às 8:30 da manhã, na Câmara Municipal. O encontro pretende discutir medidas de organização, segurança e conscientização relacionadas ao uso desses veículos no trânsito de Mantena. O diretor de trânsito, Juscelino Macedo, afirmou que a prefeitura acompanha com preocupação o aumento das bikes elétricas e considera necessário agir preventivamente para evitar acidentes. Segundo Juscelino, o assunto já vem sendo discutido internamente pela

0: administração municipal, especialmente com a Secretaria Municipal de Transportes. A gente vê que em Mantena está crescendo muito o número de bicicletas elétricas. Precisamos nos preocupar antes que aconteça uma tragédia na cidade, destacou.
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0: Mas aqui do nosso Instagram, um homem de 57 anos foi encontrado caído e ferido perto da moto em que ele pilotava ontem, sexta-feira, na rodovia ES-137, chamada de Rodovia do Café, na altura do Polo Industrial em Nova Venécia, na saída para São Gabriel da Palha. Segundo a Polícia Militar, a corporação foi chamada para atender uma ocorrência de tombamento de motocicleta e no local, os policiais encontraram o motociclista sendo atendido pela equipe do SAMU. Conforme a PM, ao ser questionado sobre os fatos, o homem informou não se recordar do que havia ocorrido, não sendo possível naquele momento obter informações precisas sobre a dinâmica do acidente. Após consulta aos sistemas informatizados, a Polícia Militar constatou que a motocicleta envolvida estava devidamente licenciada e sem pendências. Porém, o condutor estava com a Carteira Nacional de Habilitação, a CNH, vencida desde 2014. Diante da infração de trânsito constatada, foi lavrado o respectivo auto de infração. E pra gente fechar as notícias rápidas do nosso Instagram, o @clubefm103, giro de notícias com os nossos repórteres João Pedro Melo, Wellington Fred, Gilmar Francisco e Rodrigo Alves.
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2: O endividamento das famílias brasileiras ficou estável no mês de junho, segundo dados divulgados nesta sexta-feira pelo Banco Central. O índice chegou a 49,8% da renda anual das famílias, mesmo percentual registrado em maio. Apesar da estabilidade no mês, o indicador subiu um ponto percentual na comparação com junho do ano passado. O cálculo do Banco Central considera o saldo das dívidas das famílias em relação à renda acumulada em 12 meses, e inclui empréstimos e financiamentos. O resultado mostra que, embora o endividamento não tenha avançado entre maio e junho, o comprometimento financeiro das famílias continua alto. Os juros e as condições de crédito seguem entre os principais fatores que influenciam a capacidade de pagamento dos consumidores. De Brasília, João Pedro Melo.
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3: A Polícia Federal deflagrou a Operação Rota Boreal para investigar um suposto esquema de migração irregular de brasileiros para o Canadá. Essa ação foi realizada quinta-feira e cumpriu um mandado de busca e apreensão em Patinga. O objetivo é reunir provas que possam ajudar a esclarecer como funcionava a possível atividade criminosa e identificar outras pessoas que possam estar envolvidas. A investigação começou a partir de uma cooperação policial internacional. Autoridades canadenses compartilharam informações com a Polícia Federal brasileira, que passou a aprofundar as apurações e conseguiu identificar a dinâmica do suposto esquema. Nesta etapa da operação, os policiais federais cumpriram medidas autorizadas pela justiça para buscar novos elementos de prova. A Polícia Federal ainda trabalha para esclarecer a participação de possíveis envolvidos e reunir informações que possam comprovar a prática de imigração irregular de brasileiros para o Canadá. O nome da Operação Rota Boreal faz referência ao destino investigado do esquema, que é o Canadá. Do Vale do Aço, repórter Wellington Fred.
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4: Muito bom dia, ouvintes do Grupo Faustino de Comunicação, notícia de Galileia. O homem foi encontrado morto em uma área rural de Galileia. A Polícia Militar recebeu uma denúncia anônima informando que havia um corpo no local próximo à rua Amilcar Pinto. Ao chegar à região, os militares encontraram o corpo de um homem caído no solo com diversos urubus ao redor. Conforme o registro policial, havia sinais de que os animais estavam se alimentando do corpo. A equipe realizou os primeiros levantamentos e acionou a perícia técnica. Após os trabalhos periciais, foi informado que se tratava de uma morte violenta e que o óbito teria ocorrido há mais de 24 horas. Durante as diligências, os militares buscaram informações e imagens de câmeras de segurança existentes na cidade, na tentativa de identificar possíveis envolvidos e esclarecer as circunstâncias da morte. O corpo foi reconhecido por uma pessoa que conhecia a vítima, principalmente por meio de tatuagens e cicatrizes apresentadas no corpo. A perícia técnica realizou os procedimentos no local e o corpo foi recolhido por uma funerária e encaminhado ao Instituto Médico Legal de Valadares. As diligências da Polícia Militar continuaram ao longo do dia com buscas em diferentes endereços e verificação de informações relacionadas ao possível paradeiro de suspeitos. Até o encerramento do registro, os envolvidos não haviam sido localizados e o caso permanecia em investigação. Com notícia de Galileia, Gilmar Francisco, para o Grupo Faustino de Comunicação.
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5: Excelente manhã de sábado. Dupla é flagrada furtando R$40 mil em cosméticos e diz ter trocado parte dos produtos por crack em Linhares. Um homem de 32 anos de idade e um adolescente de 17 anos foram flagrados por câmeras de segurança invadindo uma loja de cosméticos e furtando cerca de R$40 mil em produtos no centro de Linhares, no norte do Espírito Santo. O crime aconteceu na madrugada desta última quinta-feira, dia 27. As imagens registraram o momento que, por volta de 2h56, os dois arrombaram a porta de vidro da entrada do estabelecimento. Em seguida, eles entraram na loja, recolheram diversos produtos e os colocaram em sacolas e bolsas antes de fugir. A Guarda Civil Municipal identificou os suspeitos a partir das imagens e conseguiu localizá-los no bairro Araçá. A dupla foi detida e, segundo os agentes, confessou o furto. Ainda de acordo com a Guarda Civil, os dois disseram que haviam trocado parte das mercadorias furtadas por 3 pedras de crack, avaliadas em cerca de R$50 cada. Suspeitos também relataram que fizeram o uso da droga que já havia sido consumida quando foram abordados. Com informação de Linhares, Rodrigo Alves, para o Grupo Faustino de Comunicação.
0: Muito obrigado aos nossos repórteres Rodrigo Alves, Gilmar Francisco, Wellington Fred e João Pedro Melo. Essas e muitas outras notícias estão disponíveis no arroba Clube FM 103. 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
0: Uma ótima manhã para você nesse sábado, 29 de agosto de 2026, Jornal da Manhã. Na minha apresentação, jornalista Matheus Rocha. A Polícia Militar informou que uma mulher de 40 anos que dirigia um carro perdeu o controle do veículo e atingiu uma moto que estava um homem de 29 anos, que morreu na tarde da última quinta-feira na rodovia ES-137, na altura do córrego Sabiá, zona rural de São Domingos do Norte. A condutora foi socorrida e depois levada para a delegacia, onde foi ouvida e liberada. O teste do bafômetro ao qual ela foi submetida deu negativo para ingestão de álcool. Segundo a Polícia Militar, a corporação foi chamada para atender a ocorrência de trânsito e no local, os policiais constataram que a condutora do veículo de passeio perdeu o controle da direção e invadiu a contramão e colidiu lateralmente contra a motocicleta. O motociclista não resistiu aos ferimentos e faleceu ainda no local. Durante o acidente, uma outra motocicleta, ao tentar desviar da colisão, caiu no acostamento. A condutora do carro e da segunda moto foram socorridas e encaminhadas ao pronto atendimento municipal de São Domingos do Norte. A motociclista foi posteriormente transferida para Colatina para avaliação médica complementar, o que impossibilitou a realização do teste do bafômetro. A motorista do veículo de passeio foi submetida ao teste com resultado negativo. A polícia científica informou que a perícia foi acionada e o corpo da vítima encaminhado ao SML em Colatina para ser necropsiado e depois liberado para os familiares. A Polícia Civil informou que a motorista foi conduzida à Delegacia Regional de Colatina, onde foi ouvida e liberada em conformidade com o previsto no Código de Trânsito Brasileiro. Essas foram as nossas informações para esta manhã de sábado e todas elas estão disponíveis no arroba Clube FM103. Nosso Instagram é o maior portal de notícias e entretenimento de toda a região. Jornal da Manhã volta para você na próxima segunda-feira, nesse mesmo horário, para o Grupo Faustino de Comunicação, Rede Clube, Rede Barra Gospel e Rádio 13 de Junho. Eu volto daqui a pouco, ao vivo, a partir das 8h da manhã. Eu espero você na audiência de 8 às 10. Tem o nosso Alô Clube de 10. 10 ao meio-dia, o Clube do Fã, na Rede Clube 103.9 FM e 93.7 FM. Desejo a todos um ótimo sábado, um ótimo final de semana, abençoado por Deus. Um forte abraço a todos e até lá.

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3: Clube, agora são 7:34, 7:34, nota de falecimento. Nosso amigo Jalzão, lá do Corvo da Poaia e família, comunica com pesar o falecimento do seu irmão, Jetro Grisoste de Souza. O corpo será velado a partir das 16 horas aqui no cemitério Casa da Paz, em Barra de São Francisco. E logo após ocorrerá o sepultamento. Desde já, família enlutada agradece a todos que comparecerem esse ato de fé e de solidariedade humana. Comunicamos com pesar o falecimento de Jetro Grisoste de Souza, irmão do nosso amigo Jalzão, aí do córrego da Poaia. O Jetro, ele esteve em Rondônia, ele fez uma viagem em Rondônia para resolver alguns negócios. Infelizmente, lá ele sofreu um infarte e veio perder, né, a vida. Que Deus conforte nosso amigo Jalzão e os demais.

0: do Apuaia. O Jetro, ele esteve em Rondônia, ele fez uma viagem em Rondônia para resolver alguns negócios. Infelizmente, lá ele sofreu um infarte e veio perder, né, a vida. Que Deus conforte nosso amigo Joãozão e os demais.
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3: Boa pouco, moçada. E o Paulo e o Paulino, o vencedor do Canto Dança, hein?

0: beija-flor. Alô, Zé Maria, bom dia. Alô, minha amiga Lindaura. A Lindaura tá ligadinha no programa, hein? Também da Cintura Zé Leguinho, Elias Faria, família Faria, sou de Omar Farias. Minha amiga Ilza, alô Ilza, lá em Nazário, o Russo também temos lá, né? Alô, Pai Geral, bom dia. Meu amigo Tony Alambica, aquele abraço, Lindaro Luiz Antônio. O meu amigo Cláudio Januário, alô Cláudio, Edmar Nunes e o Joel Bernardo. Zé Batista, família Batista. Bom dia, clube. Tá chegando a reta final. Já já eu vou passar a bola pro amigo Matheus Rocha. Bom dia! Olha, utilidade pública, meu amigo Osés informando aqui que ele encontrou uma calopsita. Uma calopsita, ela está lá na Secretaria de Obra, hein? Amarelinha, com anilha no pé. Tá lá toda. Já fez amizade com o Osés, né? Mas vou te contar, esse Osés também, todo mundo gosta dele, né, pé? Bichinha tá toda tranquila lá na. Ó, oh, no ombro dele, parece que são amigos de infância. José, secretário, José Eletricista, dizendo que a calopsita tá lá na Secretaria de Obra, na rua Beira Rio, é uma amarelinha. Você é proprietário dela, se ela te reconhecer, você leva ela, caso contrário, não. Meu amigo Matheus Rocha, contigo, bom dia, garoto.
1: Bom dia, meu amigo Adilson Batista, bom dia, ouvinte da clube, tô chegando, hein? Pra continuar animando o seu sabadão, vem comigo até meio-dia.
0: Coloca sucesso, se o papai do céu permitir, gente, a gente volta a se falar segunda-feira a partir das 4 da manhã, claro, aqui na clube, né? 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Antes de encerrar aqui, são 7h52, nota de falecimento. O nosso amigo Jauzão do Corpo da Poia, né? E família comunicam com pesar o falecimento do seu irmão, o Jetro Grisoste de Souza. O corpo será velado aqui no cemitério em Barra São Francisco, né? Ali na capelinha do cemitério, a partir das 16h. E logo após ocorrerá o sepultamento. Já que o Jetro faleceu em Rondônia, né? Ele esteve em Rondônia a um compromisso, infelizmente lá sofreu um AVC e não resistiu.

0: esteve em Rondônia a um compromisso, infelizmente lá sofreu um AVC e não resistiu. Que Deus conforte ao nosso amigo Jalzão e os demais familiares nesse momento de profunda dor. O Jalzão, né, assim como o Bugeto, que é uma pessoa muito conhecida, né, por todos aqui da região, especialmente o pessoal aí da Puaia, né, assentamento Três Corações, o pessoal aí também de Vila Pavão, né, aqueles que puderem vir aqui, dão um conforto à família, que com certeza ficará agradecida. Que Deus conforte a todos os familiares.
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0: Bom dia, bom dia, bom dia, bom dia, bom dia, meu Brasilzão lindo. Bom dia, meu povo amado querido. Tô chegando, hein? 8:03, sabadão, sabadão, 29 de agosto, 2026. Vai começar mais uma edição especial do nosso Alô Clube pra você sintonizado comigo em 103.9 FM. 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
0: Excelente manhã pra você, um sabadão lindo, maravilhoso, pra você que tá na sua casa, obrigado pela companhia, aquele abraço sempre especial pra minhas companheiras de todas as manhãs, minhas amigas lindas, guerreiras, maravilhosas, dona de casa, um beijo no coração, obrigado pela companhia de todas as manhãs, você começando aí mais um dia de trabalho, Deus abençoe, seja um dia iluminado pra você que tá no seu carro, obrigado pela carona, tá no carro, no ônibus, no caminhão, amigos taxistas, caminhoneiros, motorista de aplicativo, galera das entregas, meus amigos e amigas feirantes, sabadão é dia de feira, tá todo mundo sintonizado com a gente nas feiras aí da região, um abraço pra vocês, um bom trabalho, a você sintonizado em todos os bairros, córregos, distritos, vilarejos, condomínios, fazendas, zona rural, você no campo, na roça, onde quer que você esteja, obrigado pelo carinho, pela sua companhia, vamos juntos a partir de agora e começando claro, sempre com a nossa oração do dia. Sabadão chegou, começando mais uma edição especial do nosso Alô Clube, para levar até você muita música boa, alegria, informação.

Depressões, cansaço ou alguma situação que ainda não conseguiu resolver. Mas olha onde você está agora. Você venceu mais uma semana. Você chegou até aqui. Enquanto Deus nos dá vida, sempre existe uma nova oportunidade. Oportunidade de recomeçar, de perdoar, de amar, de mudar, de tentar novamente, de correr atrás dos nossos sonhos e principalmente de agradecer. Não deixe que os problemas façam você esquecer das bênçãos. Não permita que uma coisa que deu errado apague todas as coisas que deram certo. Às vezes, estamos tão preocupados com aquilo que ainda não temos e esquecemos de agradecer por aquilo que Deus já colocou em nossas mãos. Então, nesse sábado, agradeça. Agradeça pela sua família, pela sua casa, pelo seu trabalho, pelos seus amigos, pela sua saúde, pelos livramentos e até pelas dificuldades que fizeram você crescer. A vida é um presente. Aproveite esse dia. Sorria mais, abrace mais. Diga eu te amo. Passe um tempo com quem você ama. Faça alguém feliz, porque o tempo não volta. E o que temos é hoje. E talvez aquilo que parece simples para você seja exatamente o que outra pessoa está precisando. Uma palavra, um abraço, um sorriso, uma demonstração de carinho. Por isso, seja luz na vida de alguém. Não sabemos quais batalhas as pessoas estão enfrentando. Então, escolha ser gentil, escolha espalhar paz, escolha fazer o bem. E nunca se esqueça de colocar Deus à frente dos seus caminhos. Que esse sábado seja abençoado, cheio de paz, de saúde, de alegria, de proteção e boas notícias para você e para toda a sua família. Que Deus abençoe cada ouvinte da Rede Clube FM, nossos parceiros, patrocinadores, empresários, comerciantes e todos aqueles que estão conosco diariamente. Agora vamos colocar esse sábado, esse final de semana nas mãos de Deus. Senhor meu Deus e meu Pai, nesta manhã de sábado, nós nos colocamos diante da tua presença com o coração cheio de gratidão. Obrigado, Senhor, por mais uma oportunidade de viver. Obrigado por termos chegado até aqui. Obrigado por cada livramento, obrigado por cada batalha que enfrentamos. Obrigado por cada vitória. E obrigado também por aquelas coisas que não entendemos, mas que sabemos que o Senhor está cuidando. Pai, eu quero te apresentar cada pessoa que está ouvindo o Alô Clube. Tu conheces cada coração, sabe aquilo que alegra e aquilo que machuca. Sabe quem está sorrindo por fora, mas chorando por dentro. Sabe quem está enfrentando uma batalha em silêncio. Por isso, Senhor, visita essa pessoa agora. Abraça quem acordou triste. Fortalece quem está cansado, cura quem está enfermo, consola quem está sofrendo e renova a esperança de quem já não sabe mais o que fazer. Pai, se existe alguém ouvindo essa oração e pensando em desistir, segura essa pessoa pela mão. Mostra que a história ainda não acabou e o problema não é maior do que o Senhor. Que a tempestade vai passar e ainda existem sonhos para realizar. Ainda existem portas para abrir. Ainda existem dias de alegria para viver. Não permita que essa pessoa desista. Senhor, abençoa cada família. Entra dentro de cada lar. Onde houver discussão, coloca paz. Onde houver tristeza, coloca alegria. Onde houver mágoa, coloca perdão. Onde houver distância, aproxima. Onde houver falta de amor, derrama a tua paz. Restaura relacionamentos, restaura famílias, restaura sonhos. E devolve a esperança para aqueles que perderam a vontade de continuar. Pai, protege todos aqueles que estão saindo de casa ou já saíram nesse sábado. Guarda quem estiver na estrada viajando. Protege os nossos filhos, nossos pais, nossos amigos. Livra-nos de todo acidente, de violência, perigo e tudo mal. Coloca, Deus, anjos ao nosso redor. Senhor, abençoa o trabalho e a vida financeira de cada ouvinte. Abre portas para quem precisa de uma oportunidade. Dá sabedoria aos empresários. Abençoa os comerciantes. Abençoa os trabalhadores rurais. Abençoe todos os trabalhadores. Que não falte alimento dentro das nossas casas. Que não falte dignidade. Que não falte saúde. E que nunca falte fé. Pai, nesse sábado, ensina-nos a desacelerar. Ensina-nos a valorizar as pessoas, a aproveitar os momentos simples, a agradecer mais, a reclamar menos, a sorrir mais, a perdoar mais e a viver cada dia como uma oportunidade preciosa que o Senhor nos concede. Senhor, se existe alguém esperando uma resposta, dá paciência. Se existe alguém esperando uma porta se abrir, dá perseverança.

Se existe alguém lutando por um sonho, dá força. Se existe alguém enfrentando uma doença, derrama cura e conforto. Se existe alguém com o coração quebrado, restaura, Pai. E se existe alguém sem esperança, acende novamente uma luz dentro dessa pessoa. Pai, nós entregamos esse sábado em Tuas mãos. Entregamos nossos planos, nossos sonhos, nossa família, nosso trabalho, nossa saúde, nosso futuro e todas as nossas preocupações. Cuida de tudo, Senhor. Vai à nossa frente, abre os caminhos, protege nossas decisões, livra-nos de pessoas mal intencionadas, livra-nos da inveja, livra-nos de todo o mal e coloca ao nosso lado pessoas que tragam paz, amizade verdadeira e bons sentimentos. Que esse sábado seja marcado por bênçãos, que uma notícia boa chegue, que uma porta se abra, que uma oração seja respondida, que alguém volte a sorrir, que uma família se reconcilie, que alguém encontre forças para recomeçar e que no final desse dia possamos olhar para o céu e dizer: obrigado, meu Deus, o Senhor esteve comigo mais uma vez. Nós confiamos em Ti, descansamos em Ti e seguimos em frente porque sabemos que Deus está cuidando de nós, em nome de Jesus. Amém, meu amigo, minha amiga. Agora sim, declara aberto o nosso Alô Clube, um sábado, um final de semana maravilhoso para você. Meu amigo, minha amiga ouvinte da nossa Rede Clube, que Deus abençoe a sua casa, a sua família e cada passo que você der hoje. Aproveite a vida, viu? Valorize quem você ama, sorri, espalhe coisas boas por onde passar. O Alô Clube está no ar e seu sábado começa muito melhor aqui na nossa Rede Clube FM. 8:12, a primeira de hoje tem o som do Daniel, Ninguém Explica Deus. Bom dia!

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1: Tá na clube, tá bom demais. 8:30, ótima manhã pra você. Bruno e Marrone, Vidro Fumê.

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Essa é a rádio que toca muito mais música pra você enquanto houver razões, Jorge e Matheus. 8h51, 9 minutos faltando para as 9 da manhã. Vou pro break, hein? Já volto com mais uma subsequência, não saia daí.

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0: 9h43, bom dia.
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0: Clube, tá bom demais, fechando muito bem o nosso Alô Clube desta manhã maravilhosa, desse sabadão. Bora viver, meu povo, desse mundão a gente não leva nada. Alô Clube volta pra você segunda-feira, 8 da manhã, aqui na número 1 do seu rádio. 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Depois do break eu volto com o nosso Clube do Fã.
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0: bom dia, bom dia, bom dia, meu Brasilzão lindo, bom dia, meu povo amado, querido, 10:03 ao nosso Clube do Fã, especial desse sabadão, 29 de agosto de 2026. Excelente manhã para você sintonizado na nossa Rede Clube 103.9 FM, Barra de São Francisco, todo o norte, noroeste, capixaba em 93.7 FM, Mantena, Minas Gerais, o leste mineiro, Brasil e o mundo de audiência, seu amigo MR por aqui, Matheus Rocha, continue te fazendo companhia até o meio-dia, de peito aberto e bem com a vida, aqui na melhor e mais ouvida, vem com o Clube do Fã.
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Você tá doido, tá?

Tá na clube, tá bom demais. Tá aí o som dos Agroboys. Som Carreiro, tô achando é top. 10 horas e 22 minutos. Vamos pro break, já eu volto com mais uma super sequência pra você. Não saia daí.

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volta, 11:03. Ótima manhã pra você no Sabadão Especial da Clube com muito mais música. 29 de agosto de 2026. O último sábado do mês de agosto, hein? Ótima manhã pra você que tá sintonizado comigo aí na sua casa, pra você que tá no trabalho, fazendo aquele almoço, né? Eu já tá almoçando. Bom almoço pra você, galera que tá no carro aí. Obrigado pela carona de sempre. Seu amigo MR por aqui até o meio-dia. Te faço companhia. Tá chegando Turma do Pagode, Natanzinho Lima. Print do Wi-Fi.

0: Boa noite, gente! Boa noite, meninos!
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2: 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DJ Kevin Fidumijeca, rave no Barretão. Bom dia!
3: Bom dia!

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1: Mário Fernandes.
2: Diz, Maia.
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0: Martins, fechando muito bem aqui o nosso Clube do Fã especial desse sabadão. Doce, doce como mel.
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0: Agradecendo a você pelo carinho, pela sua companhia. Já pode? Tem alguém? Cadê o menino? Cadê o menino? Cadê? Cadê?
2: Desculpa parecer meio ansioso.
0: Já pode,
2: já,
0: né?
2: Tem alguém bebendo?
0: Já passou da hora. Já passou, já passou. Ah, puta
2: boa. Minha nossa senhora.
0: Agradecendo a todo mundo pelo carinho, pela audiência em todo o norte, noroeste, capixaba, leste, mineira, você de qualquer lugar do Brasil e do mundo. Eu volto na segunda-feira, se o nosso bom pai permitir, se o Deus permitir, eu volto 6 horas da manhã com o Jornal da Manhã na Rede Barra Gó, 6h30 aqui na Clube, também na Rádio 13 de junho, 8 às 10 tem o Alô Clube, 10 ao meio-dia, o Clube do Fã. Daqui a pouco tem pra você o horário eleitoral gratuito, 12h25 tem pra você o Bailão da Clube. Um abraço, ótimo final de semana pra todo mundo, abençoado por Deus. Abraço pra Mamanjada, porque pra elas eu deixo um beijo no coração. Tá na Clube? Tá bom demais. Esquece não, hein? Eu amo você muito.
3: Tamanho do universo.
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1: Observatório Nacional, 11 horas, 59 minutos, 40 segundos. Observatório Nacional, 11 horas, 59 minutos, 50 segundos.
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bora. Cadê minha dipirona? Hoje eu quero, peraí. Eu tenho que saber como é que eu tô hoje. Eu acho que hoje eu tô pra... Eu acho que eu tomo umas 8 garrafas hoje. 8.

0: todo mundo. E aí? Já tem alguém aí encarcando na dipirona? Já tem alguém aí?
1: Desculpa parecer meio ansioso, mas já tem alguém bebendo!
0: Já tem alguém bebendo aí? Já

0: vai gemer, vai gemer.
1: O bambu tá gemendo.
0: É, só entra aqui quem tem as manhas. Se não tiver as manhas, pode ficar quieto aí.
2: Se eu tenho as manhas, não entra não. Tem a instrução de um profissional.
0: Eu sou profissional, eu ensino. É isso aí, gente. O nosso boteco vai até às 7 da noite com muita música, muita alegria. Com a sua participação aqui no 27 95 24 7575. 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Chega de dor nas costas. Sabe aquela dor nas costas, aquela noite mal dormida? Horrível, né?

0: manda no Tele, não. Manda em Aldo.
1: Pois é, manda. É. Manda, manda. E hoje é sábado, né, gente? Depois que você beber todas as dipironas do mundo, à noite.

0: Coca-Cola, meu filho.
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0: Daqui a pouquinho a gente vai para os nossos áudios aqui no WhatsApp, tá? Já atendendo a galera no próximo bloco. 1h22, boa tarde.
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3: É com essa que eu vou tomar.

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1: É, comigo mesma, eu sou a Cacau, aqui nesse boteco junto e misturado, até às 7 da noite, é o boteco da Rede Faustina de Comunicações, estamos aqui na Clube da Barra de São Francisco, na 103,9, também em rede com a Clube de Mantena 93,7, tá na Clube Tá Bom Demais, e com a Rádio 13 de Junho, a primeira da região em 99,7.

curtindo, tá ligado aqui no nosso boteco, que vai até às 7 no oferecimento de Ortopédia Colchões. Eu disse, cadê meu travesseiro? Gente, tá com dor nas costas aí? Tá dormindo mal? Tá sofrendo com aquele colchão?

0: 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É, gente, dormir em colchão ruim tá por fora, hein? Vamos voltar aqui pro nosso WhatsApp? Bora! Ó, quer mandar seu áudio pra gente? Quer pedir sua moda? Vai mandar aqui, tá bom? Pra Clube da Barra de São Francisco, 27 995 24 7575. Ok? Ok. Vamos pro WhatsApp então. Quem tá aqui pra falar com a gente? Oi, boa tarde. Fala comigo. Esse já tá cheio de pirona. Pudim de cachaça, que eu não entendi, não foi nada. Ei, gente, o povo já começa é cedo, já começa é cedo na manguaça. Ei, lasqueira. Boa tarde.
1: Boa tarde, Cacau. O que quem tá falando é Jaluza Cristina de Isa Silva, da Vila Santa Isabel.
0: Oi, Jaluza.
1: Tá eu, minha família, ligadinho no boteco da Cacau.
0: Meu boteco.
1: Aquela de pirona.
0: Ei, delícia.
1: Aqui, manda a mais nova do Zé Felipe, pra mim, meu filho Ricardo, Marcão da Pium, e pra todos da Santa Isabel, minha amiga Andréia e Vitinho, beleza? Manda um recadinho pra nós. E aqui nós estamos estocando a de pirona.
0: Estocando, né?
1: Tem a Margosa, a outra, e tem comprimido também.
0: A Margosa?
1: Um galinho, daqui a pouco eu vou mandar uma foto pra você. Aqui não é só o Cacau que tem um galo, não.
0: Não fala?
1: Tem um monte.
0: É, não fica falando do meu Joaquim, não, viu?
1: Aí, Cacau, ó, o amiguinho do seu galo aí.
0: Tô vendo.
1: Pois, no macarrão tá tudo certo.
0: Ô, Joaquim, você escuta? Joaquim, cadê o Joaquim? Joaquim! Você tá vendo aqui, né, Joaquim, ó? Tem um galo mais bonito que você aqui, Joaquim. Eles querem te comer com macarrão. Ô, Jaluza, come o seu. O seu é

0: Fuxiqueiro, fuxiqueiro, é Joaquim fofoqueiro, vou falar com você, viu? Eu não dou conta do meu galo, não. Boa tarde.
1: Boa tarde, Cacau.
0: Boa tarde.
1: Gostaria de ouvir uma música do Nando Moreno. Chapeludo.
0: Vocês enjoam desse chapeludão?
1: Filho Bande Grande. E pra vocês aí da rádio.
0: Tá bom.
1: Então, boa tarde. Então,
0: vou tocar.
1: Programa. Fica com Deus.
0: Amém, você também, meu querido.
1: E o Joel Bernardo da Silva do Voz de Grande Taúna. O senhor em todos os vídeos.
0: Obrigada, Joel. Eu vou tocar esse... Gente, eu já tô enjoada do chapeludo. Aff, mas vocês pedem essa música, mas vou tocar. As músicas que vocês estão pedindo, eu vou tocar, porque eu sou Bazinha. Opa, boa tarde.
2: Ô, Cacau, boa tarde.
0: Boa tarde.
2: Tá falando que é o Léo da Gama Grande.
0: Fala, Léo.
2: Eu queria pedir a música do Léo Magalhães, Saudade Bandida.
0: Pronto.
2: Eu queria oferecer minha esposa, Maria da Penha, com o Gessina Vaquejada, com o Fernando lá no bairro da Colina, com o Natal lá no, da Colina. E para vocês, toda a rádio, quem tá na clube, tá bom demais.
0: Valeu.
2: Eu por... Seu galo, Joaquim.
0: O Joaquim, aí Joaquim, aí eu não sei o que que eu faço, o Joaquim tá tão famoso, o Joaquim tá tão famoso que todo mundo manda música pro Joaquim. Você vai virar o locutor do boteco, Joaquim. Famoso e fofoqueiro, fofoqueiro, safado, sem vergonha, não pode ver uma galinha que endoida e as bichinhas saem correndo que elas morrem de medo dele, as bichinhas têm medo dele, medo, mas muito medo mesmo. Que ele chega chegando, né, Joaquim? Você bota pra torar, né, Joaquim? Bora tomar mais uma. Eu vou tocando as músicas de vocês na sequência. E pra você que já mandou áudio, pode aguardar. Que a gente vai passando áudio, vai tocando as modas. Viu? Vamos tomar mais uma comigo? Bora, verdinha? Bora, geladinha?

Érico da Rede Faustino de Comunicações. Só tem eu. Teve Maçuz com Leite, Minha Verdade. Safadão e Raiz Saia Rodada. Simbora, bebê. Simbora, bebê. Bora tomar uma comigo. Bora tomar uma comigo. Bora tomar uma comigo. Você toma essa que eu tomo a outra. Eu gosto é do etanol. Eu gosto é do veneno. 1h47. Já já eu volto nos áudios.

0: bandida, e aí? Tá naquela saudade bandida? Tá sofrendo? Tá chorando? Ei, Trendô, eu tô assim, gente. Eu tô numa saudade que você não tem noção. É por isso que eu bebo. É por isso que eu bebo, não quero nem saber. Ô, saudade. Ô, saudade daquele trenzinho fofo. Você tá doido, você tá doido. Vamos aqui no nosso patrocinador, né? 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
0: 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A gente já volta com mais participações no nosso WhatsApp 27995247575. Tá na Clube, tá bom demais. E tá na 13 de junho, a primeira da região.

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0: Nete de Cristinápolis, passando para desejar uma excelente tarde de sábado. Gostaria de ouvir a música de João Mineiro e Marciano, As Paredes Azuis. Ofereço a todos os ouvintes da clube e a mim mesma. Tá na clube, tá bom demais.
1: Gente, ela tá lá em Sergipe, ela já gravou o slogan da rádio. Janete, minha linda, rainha dos emojis, participava comigo todos os dias da rádio Aracaju. Beijo no seu coração, meu amor. Fica com Deus, eu vou tocar sua música aqui na sequência. Cacau, manda um alô pra Luana Vilas Boas, em Rio Real, tá te ouvindo. Ô Luana, beijo pra você, pra todos em Rio Real. Por falar nisso, eu nem fui, né, gente? Eu nem fui na tribo Cariri Chocó, lá em Vila Real, Alagoas. Ah, mas eu vou. Rio Real. Rio Real, lá em Alagoas, eu fui convidada pra ir na tribo indígena. Não fui, mas eu vou. Nas minhas férias eu vou conhecer essa tribo Cariri Chocó. Fica aí pertinho, né? De Rio Real, bacana. Beijos, meu amor, obrigada. Todo sábado aqui ligadinha com a gente já vai tocar sua música. Gente, que é isso aqui? Não, peraí. Eu não acredito, não. Já vem B.O. Joaquim, se prepara. Ó o boletim de ocorrência, Joaquim.
2: Ô, Cacá, bom dia, boa tarde.
1: Boa tarde.
2: Francisco de Mantena, você chegou, também tá chegando aqui agora. Tava arrumando uns galinheiros aqui pra prender o filho de Joaquim. Você deixou o Joaquim
1: de quem?
2: De Mantena.
1: Filho de quem?
2: Aí deixou dois filhinhos dele aqui, ó. Eu vou mandar a foto dele pra você ver aqui. Quero ouvir o almoço, se for possível, da Loura do Cabral. Eu tô aqui tomando uma geladinha.
1: Você tá calado, né, Joaquim?
2: Agora que eu vou fazer um arroz pra me comer. Chegando junto com o seu programa.
1: Que maravilha.
2: Vou mandar a foto do Joaquim aqui.
1: Não adianta olhar pra mim, senão. Não adianta ficar olhando.

0: noite também comer.
1: Ah.
0: Chegando junto com o seu programa.
1: Que maravilha.
0: Vou mandar a foto do Joaquim aqui.
1: Não adianta olhar pra mim, senão.
0: Aqui, hein?
1: Não adianta olhar pra mim. Não, não adianta ficar olhando pra mim com esse olhinho, com esse bico calado, não, Joaquim. Eu quero saber dessa história.
0: Aí, Cacá, olha os dois filhos de Joaquim.
1: Tô vendo, a cara dele.
0: Tá até agora trabalhando, fazendo galerinha pra prender os filhos de Joaquim, né? Sorte vai estar lá pra rádio aí também, aí.
1: Ó, eu vou falar aqui.
0: É, você fica dando de peru no seu Joaquim, vai ficar igual esse último aí.
1: Joaquim, deixa eu te falar uma coisa, Joaquim. Não adianta ficar me olhando com esse olhinho seu de songa-monga, não. Porque lá no Vale do Aço, você fez 400 pinto. E os 400 pinto fica me pedindo dinheiro, querendo pensão. Agora, se esses dois meninos aqui, Joaquim, aquele dia que você foi nesse sítio, se esses dois meninos forem...

Agora eu fico me lascando de trabalhar pra pagar pensão pra esse tanto de pinto. Culpas, Joaquim. Né, seu filho? Ó, nós vamos analisar isso aí. Joaquim, não sei o que eu faço, não. Você, cada dia você tá me dando mais problema e eu não tô dando conta de você, não, menino. Ô, menino que me

0: 10, Cavalo Alado.
1: Eu não encontrei essa música.
0: Manda escuta aí. Manda alô também lá pra dia live lá também. Papel de churrasquinho, beleza? Arroz, quando vê uma música, acha que cá. Marcelão também tá ligado com nós. Uma hora dessa já tá preparando pra tirar a luz. Tamo junto. Tchau, obrigado.
2: Pode tomar um, tá cedo.
1: Pode tomar. Pode ir, Santinha, pode tomar. Pode tomar que eu já tô tomando. Pode tomar. Água, capivara.

0: de 2 litros. Ô, oh, trem gostoso. Ô, oh, Joaquim, não adianta me olhar assim não, filho. Você tá lascado. O castigo vai ser pesado. Vai ser pesado, tá? Vai ser pesado. Boa tarde, minha linda.
1: Ei, boa tarde, minha linda. Tô aqui ligadinha esperando você chegar.
0: Já cheguei.
1: Pra pedir uma música bem animada, bem alegre, pra animar o seu dia e tornar a nossa tarde maravilhosa.
0: Uh-huh.
1: Quero Você Me Conquistou, Eric Lange.
0: Sim, vamos tocar.
1: Rodada. Vou oferecer em especial pra nossa manicure, Cátia, linda.
0: Oi, Cátia, beijo, meu amor.
1: Eu também amo de paixão.
0: Também
1: e
0: amo.
1: Pra você, Cacau.
0: Obrigada.
1: Linda. E
0: linda.
1: Outra, quero saber se nosso amigo Joaquim tá na sua companhia hoje.
0: O que você acha?
1: Vocês são a nossa dupla perfeita.
0: É a dupla perfeita, né?
1: As nossas companhias.
0: É, né?
1: Bora, tá na clube, tá bom demais.
0: É, você não sabe o que o Joaquim tá aprontando, não.
1: Cacau, meu amor, manda beijo também pra Mara, pra Lucimara Martins.
0: Oi, Mara,
1: eu
0: beijo.
1: Com ela hoje na feira. Love, love, Mara. Beijo, boa
0: love,
1: semana.
0: Love. Você não sabe, você ouviu o que o Joaquim tá aprontando? Ô, Rose, eu não tô fazendo nada, Você não faz nada, Joaquim, quem faz sou eu. Eu não faço nada e fico aqui levando a culpa das porcarias que você faz. Falar nisso, ontem você passou o dia no sítio, foi conhecer uma namorada, foi pro pet shop, tomou banho, vestiu roupinha. Eu quero saber o resultado, viu? Eu não tô sabendo ainda não o que rolou nesse sítio lá. Tá? Se você conseguiu uma namorada fixa. É, eu quero saber. Você tá aprontando demais. Boa tarde.
2: Ei, Cacau, boa tarde.
0: A vozinha de Anduaita.
2: Tudo,
0: meu amor.
2: Ô, Cacau, manda música aqui pra mim. Estou aqui te ouvindo.
0: Ah.
2: E ofereço pra todos os ouvintes e pra vocês aí da rádio.
0: Tá
2: e
0: bom, meu amor.
2: Semana abençoada pra você, tá bom, Cacau?
0: Tá bom, meu amor.
2: Um abraço.
0: Que vozinha totosa, meu Deus do céu. Pois é. Pois é, pois é, pois é, Zefinha. Joaquim fez mais 2 meninos. O moço mandou a foto dos 2 meninos, a cara dele aqui.
3: O quê? Não acredito.
0: Agora nós vamos ter que fazer vaquinha pra pagar pensão pra esses meninos. Joaquim.
4: É muito sem vergonhíssimo.
0: Bicho safado, você me paga, Joaquim. Pera que nós vamos conversar. Vou colocar as músicas dos ouvintes. Pra você que já mandou seu áudio, aguenta a mão aí que daqui a pouquinho a gente toca sua música, a gente passa seu áudio. Vou ter uma conversa com o Joaquim agora. Vou. Você vai apanhar, Joaquim. Você vai apanhar, Joaquim.
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0: Francisco na 103,9. Na Clube, estamos também na Clube de Mantena 93,7. Tá na Clube, tá bom demais. E na Rádio 13 de junho 99,7 em Mantena, primeira da região, junto e misturado. E a galera participando com a gente aqui no WhatsApp, ó, pra mandar seu áudio, que tá bombando o nosso WhatsApp, você vai mandar aqui pra Barra de São Francisco, aqui pra Clube, tá bom? 27 99524-7575. Tá bom? Eu já volto com os áudios, tocando a sua música, já mandou o seu áudio, pode aguardar que a gente vai na sequência. 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Tchau, dores na coluna. Tchau, noites mal dormidas. Vai dormir bem, sem dores. 2h29, a gente já volta com mais música no boteco e a sua participação no nosso WhatsApp. Fica aí, vai embora não. Não vai embora não, hein? Não vai não. Fica aí, fica aí. E se não tiver as manhas de Tomás de Pirona comigo, você já sabe, né?
1: As manhas não entra não. Tem
0: dá conta não.
1: Profissional.
0: É, eu sou profissional. Aqui eu ensino tudo. Tudo, como é que toma as dipirona, qual que pode misturar com qual, eu misturo todas, não tô nem aí, depois eu caio, levanto, tô nem aí, tô nem aí. Hoje é

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0: vamos pro nosso WhatsApp, bora? Conferir quem tá participando com a gente aqui. Amo vocês, eu amo vocês. Boa tarde, fala comigo, meu amigo.
1: Comigo, Cacau.
0: Falo.
1: É, Cacau, fico contando os dedos dia da semana pra chegar o sábado pra ouvir seu programa. Seu programa é mil.
0: Oba!
1: Passa a música pra nós com a Amado Batista, Solidão Sem Fim, eu ofereço pra turma da Vila João Gomes aqui. E o pai Gerardo Sapucaia e o Jorjão Maromba.
0: A gente
1: e a turma da Vila João Gomes.
0: Valeu, Pedrão! A gente toca sim, eu também fico com saudade. Fico doida pra chegar o sábado pra fazer esse boteco. Oi, boa tarde.
2: Oi, Cacá, boa tarde. Toca a música pra mim do Pedro Moreno, que está todos os ouvintes vendo a escuta do seu programa. Menino de rua.
0: Só tem com o Zezé.
2: Programa, e pra você também.
0: Obrigado.
2: Já tomei uma tipirona.
0: Já.
2: Vou tomar outra tipirona também.
0: Adoro.
2: Sai, cachorro.
0: Eu quero todo mundo bebo. Ô, Cacá. Ô, Luciano. Tô aqui tomando café com você. Não posso beber porque eu fico doido. É que nem eu, Luciano. Eu bebo, eu fico doidinhazinha. Eu fico doidinha. Eu fico chamando o urubu de meu louro. É verdade. Aí o Joaquim que tem que me conduzir. Porque eu não dou conta, não. Que eu saio caindo. Eu não quero nem saber. Beijo, Luciano. Epa. Foto aqui, ó, gente, de... Que isso, gente? De churrasco, de carne, de pirona, é, Gilmar do Rio Preto. Festa aí tá boa, hein? Esse aqui já tomou pelo menos umas 3 garrafas dessa que eu tenho aqui. Dessas aqui que eu tenho aqui, dessas braba aqui, ó, desses etanol aqui. Olha a voz. Boa tarde.
3: Vem, Cacau.
0: Hã?
3: Tocou a música aí pra mim.
0: Hã?
3: A música
0: eu toco. Hã?
3: Vai lá pra mim, pro Jorjão, o quê? A dizer que vai lá, Cacau.
0: Hã?
3: Jesus te ama.
0: Jesus te ama também.
3: Quero participar do sorteio, tá?
0: Hã? Qual música você quer?
3: Meu, cabeça branca.
0: Vou tocar o cabeça branca.
3: Eu tô aqui com o meu churrasquinho aqui, ó. Eu tô aqui numa antena. Eu sou do bairro São Francisco, mas eu tô com o meu churrasquinho aqui.
0: Isso, gente. Vocês estão escutando a voz dele? Tá igual a minha quando eu saio daqui. Eu não tô conseguindo falar nada.

0: vida, não, Jesus. Ô, Jesus amado. Ei, Joaquim. Ei, Joaquim. Boa tarde, minha linda. Boa
1: tarde, minha amiga Cacau. Quero pedir uma música de Alemão do Forró.
0: Vou tocar.
1: Balança Povo.
0: Vou tocar.
1: Quero oferecer para todos os ouvintes que tá à escuta. Tá na clube? Tá bom demais.
0: Yuhu.
1: Tchau, obrigada.
0: E que é isso aqui? E que é isso aqui? Que você tá mandando essa foto?
1: Manda namorada aqui pro Joaquim, Cacau.
0: Faz comigo não, Joselito. Pelo amor de Deus. Não, arruma mais namorada. Ele querendo. Joaquim. Que você toma, Joaquim, pra dar conta de tanta galinha? Não fica mandando foto, não, que ele já arrumou mais dois meninos lá em Mantena. Já arrumou mais dois meninos. Agora são 402 meninos pra eu dar pensão. 402 pintos. Não arruma namorada pra ele, não. Pelo amor de Deus, que ele passou o dia inteiro ontem pra arrumar namorada séria. Eu nem sei o que que rolou. Ei, Joaquim. Cê tá doido. Ó, tem muitos áudios aqui, tá? A gente vai passando na sequência. Pode aguardar, você que já mandou seu áudio. Aguarda que a gente passa, sim. 2h41 aqui no nosso boteco. Esse boteco tá bom. Gente, eita, boteco.

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embalagem. O negócio é tomar dipirona mesmo, gente. A gente bebe pra esquecer. Quando a gente lembra, a gente quer esquecer. Quando a gente esquece, a gente quer lembrar. É por isso que a gente bebe. Eu não gosto muito dessa geladinha, não, sabe? Tchá! Faz assim, ó. Faz assim, ó. Gosto não. Ô, Zeca Gama. Traz mais uma garrafa pra mim, daquela ali. Aquela que tá escondida ali na cozinha, que é a de plástico, ali, que é a branquinha ali, ó, de 2 litros. Traz, que aqui já tá acabando. Eu gosto é dessa. Eu gosto é de etanol, veneno puro. Eu gosto. Eu já fico doidinhazinha. Pra aguentar o Joaquim, tem que estar muito doida. É, tem que.

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1: Opa, ótima tarde, 3:10, eu sou a Cacau.

0: Dragão e a sua mãe, Santinha.
1: Pera aí.
0: Ela falou com a Tilson assim que minhas vozes são muito lindas. Muito obrigada, Santinha.
1: Pera aí que eu não entendi nada, pera aí. Ela mandou um monte de áudio aqui, gente. Eu passei os últimos. Mais um beijo pra você, Adelaide. A Adelaide pediu a música, não foi? Eu acho que você que pediu essa música, mas a gente vai tocar. Pediu, a gente vai tocar. Oi, boa tarde. Meu fone tá dando problema. Pera, cadê meu fone? Oi, boa tarde.
2: Boa tarde, Cacau.
1: Boa tarde. Uma. Bora.
2: Toca aquela do Nando Moreno, Bar da Esquina pra nós.
1: Toco.
2: Beleza, pra todo mundo, espera que vem. Aí o bagaço e partiu, gente. Vou tomar uma.
1: Bora, você toma daí que eu tomo de cá. Bora tomar uma não, vamos tomar várias, né, irmão? Várias. Aí a Janete lá de Sergipe, fala comigo, meu amor.
3: Obrigada, Cacau, tô viciadinha no boteco.
1: Com tanta rádio era, Cacau, você tá viciada no boteco. Tá viciada no boteco, oh, meu amor. Continue sempre com a gente. Que maravilha, gente, ó. Com tanta rádio lá em Aracaju, ela ouvindo a gente aqui todo sábado. Obrigada, Janete, a rainha dos emojis. Fala comigo, meu amor. Boa tarde.
4: Ô, Cacau, boa tarde. Estamos ligados aqui no Ser de Novo, no boteco.
1: Ah.
4: E aí? Aqui, fala com o Joaquim, que tá arrumando muito B.O., hein?
1: Tá.
4: Só que é pra se cuidar, hein?
1: Tá.
4: Ó, quer ir no casamento de ninguém, não. Fala com o Joaquim.
1: Você vai ser madrinha.
4: Cacau, boa tarde. Mandou uma música bem bonita aí pra nós, aí. Nós estamos te ouvindo aqui. Aqui, mandou um alô aí pra Rose lá na roça.
1: Oi, Rose.
4: Também mandou uma música muito bonita e apaixonada pra ela.
1: É, né? Gente, vocês estão dando muito corda. Você sabe por que o Joaquim tá desse jeito? Porque ele tá se achando o galo. Ele tá se achando o cara. Por isso que ele tá pegando todas. Vocês ficam todos dengando o Joaquim, né, Kátia? É, Joaquim. Ô, gente, galo tem prazo de validade? Galo vive quantos anos, hein? Quantos anos será que o Joaquim vai viver?
4: Oi, Cacau, boa tarde. Estamos ligados aqui no Sergipe.
1: Ah, isso aqui, eu já passei isso. Quantos anos será que o Joaquim vai viver, hein? É, Joaquim, você para de fazer menino. Para de fazer menino, porque eu não tô dando conta, não, meu filho. Pelo amor de Deus. Pelo amor de Deus, você tá doido? Boa tarde.
5: Boa tarde, Cacau.
1: Boa tarde.
5: Tá, menina? Fala comigo.
1: Falo.
5: Eu quero uma música com Teodoro Sampaio.
1: Ah.
5: Cabelo molhado.
1: Vamos tocar.
5: Boa tarde, com Deus.
1: Você também fica com Deus, ó, Santinha. A gente vai tocar pra você. E quem já mandou o áudio pode aguardar. Você sabe que eu passo todos os áudios e toco todas as músicas. Eu toco todas as músicas.

0: de junho, a primeira da região. Fica quieto. Ai, que nervo. Eu não vou trazer você mais. Eu não vou trazer você mais, não. Eu não vou trazer você mais, não. Que encrenca.
1: Desculpa parecer meio ansioso, mas já tem alguém bebendo.
0: Tem? Tem? Tem eu aqui, ó. Tem eu aqui, ó. Quem tá bebendo comigo? Quem tá bebendo comigo? Agora é o seguinte, ó. Pra beber as que eu bebo aqui, gente, sério. Pra beber esses venenos que eu bebo aqui, tem que aprender comigo.
2: Porque as manhas não entram, não. Tem a instrução de um profissional.
0: Aqui o bambu geme, neném.
3: O bambu tá geme.

0: molhado aqui no nosso boteco. Corre, Joaquim, corre, Joaquim. Some daqui, Joaquim, some, Joaquim. Some, Joaquim, corre. 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
1: É com essa que eu vou tomar um, hein, Cacau?

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6: 3:38. Boa tarde, boa tarde, boa tarde, meus botequeiros.

isso, gente. Pelo amor de Deus. E colocando todo mundo no mau caminho, fica ocupando. Ai, tem até uma de pirona porque a Cacau manda. Eu não faço o que eu faço. Eu tomo minhas de pirona quietinha aqui, não incomodo ninguém. Não vão nas minhas ideias, não, que vocês caem. Eu não caio, não.

0: 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Vamos voltar pro nosso WhatsApp aqui, Cacau, que já são 3h41, você fala demais. E os ouvintes querem participar e tem áudio demais também. A gente vai passando na sequência. Boa tarde, Russo.
1: Boa tarde, Cacau. Aqui é o Russo da Barra do Ariranha.
0: Fala comigo.
1: Eu queria ouvir uma música com Zezé de Camargo e Luciano, Melhor Que Antes.
0: Vamos tocar.
1: Oferecer para todos os amigos e as amigas do Russo que está curtindo o programa da Cacau.
0: Ó, já virou meu nome, é o programa da Cacau. Gostei, gostei. O Boteco da Cacau. Boteco das Irmãs, gente, junto e misturado. É, da Clube, tá na Clube, tá bom demais. E da 13 de junho, a primeira da região. Estamos em rede, então a gente tá em todos os lugares, todo mundo ouvindo a gente. Fala comigo, Luciano, ó. Passa a música pra mim do Eduardo Costa, Os 10 Mandamentos. Vou passar, Luciano. É bom que eu vou tocar essa música, aí os bonitinhos aí aprendem. Através da letra dessa música, como que se conquista uma mulher? É tão fácil, é tão fácil. É só prestar atenção nos 10 mandamentos. Cumpre direitinho que a mulher tá na sua, com certeza. Ô, pudim de cachaça esse aqui, viu? Rapaz, você tomou quantas hoje?
2: Meu amor.
0: Meu amor.
2: Não, rapaz.
3: A gente vai passando na sequência.
2: Não sabia que você tava na Jovem Barra, não, mas você tá. Só tá de ser, minha amiga.
0: Ah.
2: É o Cláudio, grande abraço. Eu te amo, quero participar do sorteio.
0: Você me ama, Cláudio? Você sabe onde que eu tô? Ele tá misturando as rádios e tudo. Ah, quantas que você já tomou hoje, fi? Onde que você achou dessa pra eu procurar? Essa é da boa, viu? Essa é da boa, essa é da boa. Deve ter custado uns 5 contos, né? Essa é das que eu tomo. Essa é boa, essa é boa. Eu não conta, não. Ué, João. O que você mandou esse áudio aqui? O que é isso? Pera aí. Ó, gente, o que ele mandou? Uai, tô me achando. Vou até desfilar aqui agora. Vou desfilar. Gostei, gostei, gostei. Pam, param. Pam, param, pam. Adorei. É pra mim? É pra mim, João Coreia? Pa, pa, para, pa, pa, pa.

0: Joaquim é pra mim. Paparapá. Gostei, gostei. Valeu a homenagem aí, João Coreia. Poxa, gente, até arrepiei agora. Vontade de ouvir tudo, ó. Que homenagem é essa, gente? É, nós estamos bombando de audiência. Arrasou, João Coreia. Obrigada, arrasou. Oi, boa tarde.
1: Ô, Cacau, boa tarde.
0: Boa tarde. Tudo?
1: Oi, Gilmar aqui das Três Vendas.
0: Oi, Gilmar das Três Vendas.
1: Toca uma música pra nós aí com Rick Renne, Amor Aventureiro.
0: Toco.
1: É, vou mandar essa música pra todos aí da rádio, principalmente você, mas o Joaquim.
0: Aí, Joaquim.
1: E pra todos lá da Vila Santa Isabel, Rio Luciene, Rio Preto. E enfim, pra todos que estão ouvindo o programa, se tá na clube, tá bom demais. Tchau, obrigado.
0: Valeu, tá, Gilmar. Eita, doida das Três Vendas. Beijo, manda um beijo pra ele, Joaquim. Joaquim tá famoso. É, Joaquim. Eu vou ter que ter uma ideia pra ganhar dinheiro com você, viu? Você tá famoso.

0: Agora você tem que me devolver esse dinheiro, quer saber não. Ó, mais áudios na sequência, aqui na fila, a gente vai tocar essas músicas agora, daqui a pouquinho a gente volta no nosso WhatsApp 27995247575, tá na Clube Tá Bom Demais e na 13 de junho, a primeira da região. Pa, pa, para, pa, pa, pa.
1: Boteco da 13, aqui na 13 de junho, com

0: É, quando tem coisa errada, a gente conserta. A música tá com o nome melhor que antes, mas não é essa. Não é essa música, tá errada. Tá nomeada errada, mas antes deixa eu passar outro áudio aqui que eu vou tocar a música certa. Tá errada? Que essa música eu conheço? Não é, Zeca? Ah lá, Zeca, tá escrito lá, ó. Zezé de Camargo e Luciano, melhor que antes. E tá errada. Aí, Zeca Gama, tá vendo? O pessoal escreveu errado. Deixa eu passar esse áudio rapidinho aqui. Pera aí que eu vou tocar a música certa. O ouvinte tem que ouvir a música que pediu. Fala comigo, linda.
1: Boa tarde, Cacau. Gostaria de ouvir a música Amado Batista, Folha Seca.
0: Tá bom, meu amor. A gente toca pra você. Agora eu vou tocar a música certa que o ouvinte

0: Folha Seca.
1: Tá bom, meu amor, a gente toca pra você. Agora eu vou tocar a música certa que o ouvinte pediu. Que é isso? Essa que é a certa. Aí, é essa. Romântica, apaixonada. Né, Zezé de Camargo e Luciano? Canta pra nós aí, vai.

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1: Oi, boa tarde, meus amores. Eu sou a Cacau, vamos juntos até às 7 aqui no nosso Boteco. Boteco da Rede Faustino de Comunicações, tá na Clube Tá Bom Demais. E na 13 de junho, a primeira da região. 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Ó, chega aí, né? Chega de ter dor nas costas, noite mal dormida.

0: máximo. Bora, Cacau. Bora, Joselita, bora, bora. Eita, lasqueira. Oi, boa tarde. Quem tá aqui pra falar? É uma galera. Peraí. Vamos fazer esse trem direito aqui, peraí. Ô, boa tarde.
1: Boa tarde, Cacau.
0: Boa tarde.
1: Minha linda.
0: Tudo bem, meu lindo?
1: Beleza.
0: Beleza?
1: Ô, Cacau, toca pra nós hoje aí, de Paulo e Paulino. Nada mudou?
0: Toco.
1: É, vou oferecer aí pra todos os ouvintes, meu amigo Zé Mió, que tá aqui em casa aqui, nós estamos tomando um suco aqui.
0: Suquinho, né? Passarinho não bebe.
1: Pra todos os ouvintes, Cacau, pra você, minha linda.
0: Obrigada, meu lindo.
1: Todos gostaram da música? Tá na curva, Cacau.
0: Tá bom demais.
2: Aô, Cacau, fala comigo, tá fazendo você melhor. Manda um pra onde, pai?
0: Mando.
2: Meu café, você patou, meus amigos.
0: Ah.
2: Garotinho, tá, garotinho, chega, até vai cheiro. E o Taí, e o Carlito, e o Teleco, e o Fábio Portugal.
0: Eita.
2: E o João da Lua, pra gerar. E o garotinho, e o Sabado Taco, o Bego, a Rosa Marcelo Matheus.
0: Ah.
2: E o ministro de Ponte Alta, e o Coreia. E o João da Lua, e o...
0: Eita, galera! Eita, galera!
2: Tchau, obrigado, um abraço, Cacau!
0: Abraço!
1: Aí, Cacau, aqui nós estamos na amizade, minha filha, aqui, só tomando suco hoje leve. Vou deixar quieto o restante, mais pra mais tarde.
0: Abraço, vocês tomam daí, que eu tomo de cá, e a gente toma tudo junto, e a gente fica tudo bebo junto. A gente fica tudo bebo junto, a gente cai tudo junto, tomando esse suquinho gostoso. Ô, suquinho delícia. Abraço aí pra toda a galera no centro, reunida aí, tomando suco. Que passarinho não bebe. É, né? Eu sei o suquinho que vocês estão tomando. Eu sei. Boa tarde, fala comigo, amigo.
3: Cacau, boa tarde. É o Altivo aqui do Congo do Café.
0: Oi, Altivo.
3: E o Nego Solimões, ajeite o trem aí.
0: Eu toco.
3: Pra todos os ouvintes. Tchau, obrigado.
0: Tchau, eu vou tocar pra você, claro. Que foi, Adelaide? Conta.
4: Tem o primeiro áudio.
0: Quê? O primeiro áudio? Ah, meu Deus do céu. Você mandou um monte de áudio. Qual que é o primeiro áudio aqui que eu não sei? Peraí.
4: Boa tarde, Cacau.
0: Ah.
4: Cacau, hoje eu quero ouvir uma música com Amado Batista, Processado por Amor.
0: Já toquei.
4: Ofereço pra todos os ouvintes, todo que tem ligador na clube. Quem tá na clube, né, Cacau?
0: Ah.
4: Bom demais. Tchau, obrigado.
0: Eu já toquei, Adelaide. Toquei, não?
4: Então, um beijo pro Joaquim, né? Não posso esquecer o Joaquim, não.
0: Ah, tá. Ela queria que passasse o áudio.
4: Eu mando essa música.
0: Pegão
4: e a sua mãe, Santinha.
0: É, você queria que passasse o áudio só porque eu não passei o pedaço que você fala do Joaquim, né?
4: Muito obrigada, Santinha.
0: É, Joaquim. Ela ficou com raiva. É, Joaquim, manda um beijo pra dela. Esse povo, ô Zeca, você não quer Joaquim pra você não, Zeca Gama? Vou rifar o Joaquim, Zeca Gama. Você vai fazer o quê? Peraí. Você vai fazer o quê com o Joaquim, Zeca?
5: Amanhã cedo eu coloco ele pra acordar o pessoal, 5 horas.
0: Você vai colocar ele pra...
5: Deixa ele debaixo da mesa aí.
0: Pode deixar ele com você?
5: Pode deixar ele aí.
0: Você cuida dele pra mim?
5: Cuido.
0: Você cuida dele amanhã?
5: Cuido.
0: Cuida mesmo?
5: Se ele cagar nesses trem aí também,
0: limpa. Você vai limpar. Você cuida dele? Eu vou acordar com ele amanhã lá em casa.
5: Deixa ele aí.
0: Então tá, então o Joaquim vai ficar com você, eu vou ficar ouvindo ele lá em casa. Você cuida dele direitinho, eu vou ficar prestando atenção se você tá cuidando dele.
5: Mas tá, não, botar ele na panela.
0: Não, peraí. Zeca, eu quero saber o seguinte. Eu posso deixar o Joaquim com você, que amanhã ele vai acordar o povo e vai mandar beijo pra mamãe. Ou você vai pôr ele na panela, nós temos que ver esse
5: direito. Mais tarde, né, tem uma panelinha esperando ele lá em casa.
0: Eu vou deixar ele aqui, viu?
5: É.
0: Amanhã eu quero acordar com o Joaquim, tá bom? Ó, hoje você vai cuidar dele pra mim, que hoje eu tenho uns apontamentos aí que...
5: Hoje você tem.
0: Você sabe que eu tenho uns apontamentos hoje. Ali é mochila com as roupas.
5: Você tá olhando ali.
0: Ó,
5: tá...
0: hoje eu tenho uns apontamentos.
5: Tá preparado.
0: Tô preparada. E você sabe que o Joaquim não pode ir.
5: Não pode, né?
0: Porque ele é fofoqueiro. Aí ele fica vendo, fica contando pros ouvintes.
5: Com má intenção hoje.
0: O que mamãe tava fazendo? Então você cuida dele pra mim hoje, né?
5: Você tá igual leite com manga hoje. Doida pra fazer o mal.
0: Eita, é hoje, ó. Então eu vou deixar ele com você, você cuida dele pra mim, que hoje eu vou. Hoje eu vou fazer uns trenzinhos.
5: Vai na mesa aí.
0: Tá, vou deixar, você cuida dele, porque ele não pode ver, não, que ele conta fofoqueiro. Que foi? Adelaide não para, que ela não para. Mas peraí, Adelaide, tem mais pessoas aqui na sua frente. Adelaide, pelo amor de Deus, eu nem sei onde que eu parei aqui, gente. Eu fico doidinhazinha.
5: Já tocou a música da Adelaide?
0: Já toquei, Adelaide, ela não dá sossego aqui, eu fico me. Ó.

0: Boteco da Nice Cacau. Gente, o boteco já é meu agora, ó.
1: É.
0: Toca pra nós aí, Teodoro Sampaio. Se a casa cair, é isso mesmo? Se a cai. Que é isso aqui, Zé?
1: O Cacau, é isso mesmo.
0: Se a casa cair, deixa Cacau, que caia.
1: Por que você não leva a Adelaide com você? Que a Adelaide precisa arranjar um casamento.
0: Mas eu só gosto de Danoninho, filho.
1: Eu não levo ela.
0: É, mucilona, na minha área é só mucilona. Aqui. Essa música é aquela, se a casa cair, deixa que caia. Essa é minha música, hoje eu vou amanhecer na gandaia.
1: Mas não tô falando pra você namorar dela, pra levar ela pra ajudar a arranjar um romance pra ela lá.
0: Ah, tá bom, pode deixar.
1: Levar em outros ares, né?
0: Ah, tá. Ó, manda alô pra todos os ouvintes que estão ouvindo pelo aplicativo, pela rádio. Sandro Braga dos Santos, Cornélio Alves, Raul Soares. Beijo pra você. Ele me ouvia em outra rádio, Por isso que ele me chamou de Nice Cacau, né, Sandro? Beijo pra você, meu querido. Ei, Zap, que bomba. Pera aí, que é isso aqui, gente? As garrafinhas, igual as minhas aqui. Igual as minhas.
1: É tudo de pirona?
0: É tudo de pirona na garrafinha de água mineral, de Coca-Cola Pet. Boa tarde.
2: Sábado passado, quem pedia a música, Pé de Frango, você não tocou, não.
0: Pé de Frango?
1: Pé de Frango, olha, dessa.
2: Desculpa aí, eu tô rindo aqui da minha nega, tá?
0: Peraí, tem Pé de Frango aqui, Zé Cagama?
1: Não sei.
0: Eu não sei, não. Se eu não toquei, porque eu não tinha.
2: Toca pra nós aí com o André e Andrade. Pé de Frango.
0: Se eu não tô...
2: Eu botei de merecer pra ter mais pessoas que estiverem na escuta.
0: Pois é.
2: Valeu?
0: Valeu.
2: Aí, ó. A de pirona aí.
0: Tô vendo a garrafinha de água mineral. Se não toquei, porque não tem. Eu vou procurar o Pé de Frango, vou tocar as músicas dos ouvintes. Quem mandou áudio, fica na fila de espera que a gente vai tocando. O programa vai até às 7, vai dar pra tocar a música de todo mundo. Eu ainda tô devendo a música Folha Seca, ó. Que eu vim

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1: Sou eu mesma, até às 7 com você nessa bagaceira desse boteco cheio de cachaceiro, cheio de tomador de

0: Oi, Cacau, boa tarde.
1: Boa tarde.
0: Você poderia passar a música Nando Moreno pra mim?
1: Eu posso. Posso?
0: Fazendo favor?
1: Posso.
0: Hoje eu não posso beber, meu Deus.
1: Por quê?
0: Tô de repouso, então não vou poder, não.
1: Eu bebo nós duas? Deixa que eu bebo.
0: Eu tem. Tá bom, Cacau.
1: Fica bem, viu?
0: Pra você.
1: Fica bem,
0: fica,
1: viu?
0: Com Deus.
1: Fica bem, meu amor. Toma de pirona de verdade. Deixa que é de mentira eu tomo. De mentira nada, a minha que é de verdade aqui. Essa aqui eu não gosto muito, não, que esse trem aqui faz muito efeito, não. Mas de vez em quando, né? Eu gosto é da braba. Eu gosto é da braba. Já faz efeito logo, já fico assim, não tô tintinho, né? Nada, é o Joaquim que tem que me levar pra casa. Ô, Joaquim, mas nós vamos embora hoje. Ah, não, gente, Joaquim vai ficar. Vai ficar, porque hoje eu não vou embora pra casa, não. Hoje eu vou aprontar demais. O Zeca Gama vai cuidar do Joaquim pra mim, porque hoje eu vou aprontar. E o Joaquim é muito puxiqueiro. Vou deixar ele com o Zeca Gama, que hoje à noite é só minha. Só minha não, só nossa.

seu Joaquim. Tem que ver se ele não ciscou por aqui, kkk. Ô Joaquim, Joaquim, você andou lá, Joaquim, na casa da Maria Dominga, no bairro

0: Joaquim. Tem que eu faço com você, não. Boa tarde.
1: Boa tarde, Cacau.
0: Boa tarde.
1: É o Adilson Gomes com a Miracema.
0: Oi, Adilson.
1: Quero ouvir uma música chamada Batista Celesteiro da Noite.
0: A gente toca.
1: Oferece pro Gedeão da Vaquejada, Egão da Prefeitura, Alcido Campo Novo, Sidney, lá de Guararema. E tchau, obrigado.
0: De nada, meu querido. Abraço pra você, Adilson. Rapaz, você tá em pé ainda, rapaz? Rapaz, você tá em pé ainda? Desde a hora que começou o programa, você já tava entortando. Você ainda tá conseguindo falar? Você consegue falar? Fala comigo.
2: Legal, só com uma música aí pra galera de Itaperuna, lá pro Belém.
0: Itaperuna,
2: O Belém, pro Barulho, aqui. Lá pro Leomar. Só com uma música bem bonita aí, rapaz. Seu gosto é seu.
0: Gosto é meu.
2: Tá bom então. Eu tô doido pra tomar mais uma.
0: Mais
2: uma gelada.
0: Rapaz, se você tomar mais uma, você vai desmaiar, trem. Desde a hora que começou o programa que você já tá entortando. Você para. Você tem que ter limite. Tem que ter limite. Daqui a pouco você vai chamar o Juca e os cachorros vão lamber sua boca. Rapaz, cuidado com esse trem, cuidado. Eu não digo é nada, eu quero nem saber. Fala comigo.
3: Cacau, passa Cristiano Neves pra nós, secatriz.
0: Peraí, começou foi daqui, peraí. Eles mandam tanto áudio.
3: Comigo, Cacau. Cacau. Contando no dedo o dia da semana pra chegar o sábado pra ouvir seu programa.
0: Viu? Essa já foi, peraí.
3: Cacau, passa Cristiano Neves pra nós, secatriz.
0: Já vem com a sofrência pro meu lado.
3: Sofrência pra tudo aí, Vila João Gomes aqui.
0: É, Pedrão.
3: Vou tomar um cardenal aí, tô frango também. Valeu, Cacau.
0: Fica espalhando, não, Cacau, Pedro.
3: Tem que tomar o cardenal mesmo. O pessoal tá pegando seu pé, hein?
0: É.
3: Deus me livre.
0: É.
3: Haja coração.
0: Haja coração. Eu misturo cardenal com dipirona. Ô, Pedrão. Você já vem pedindo essas músicas de sofrência aqui? Ó, eu não sei não. Eu não sei não. Esse negócio dessas músicas de sofrência aqui, eu não tô com vontade de escutar essas músicas de sofrência, não, porque aí vai dar, ó, eu escutando essas músicas de sofrência, tomando Gardenal com dipirona.

0: aconteceu hoje à noite. O Zeca Gama ficando com o Joaquim ou tomando Gardenal com o Dipirona. O que, que vai acontecer?
1: É muito sem vergonhice, mano.
0: Que sem vergonhice, rapaz? Deixa eu tomar aqui. Deixa eu tomar mais uma.

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1: 5:08, boa tarde, meus amores, eu sou a Cacau.

Estamos aqui na Clube da Barra de São Francisco na 103,9, também na Clube de Mantena na 93,7. Tá na Clube Tá Bom Demais e na Rádio 13 de Junho 99,7, 13 de Junho em Mantena, a primeira da região. É, continue participando no nosso WhatsApp, ainda dá tempo, hein? 27995247575. 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Esperamos por você e para vocês que estão esperando aí, né? Pra gente passar o áudio, bora aqui no nosso WhatsApp atender os nossos ouvintes maravilhosos.

0: Quem não tomou dipirona? Quem não tomou? Ô Joaquim, Adelaide quer jogar você na panela de macarrão. Xinga ela, xinga, Joaquim, xinga. Pronto, xingou. Ninguém vai comer o Joaquim, não. Ele vai ficar com Zeca Gama. Eu vou sair hoje, o Zeca vai cuidar do Joaquim pra mim. Amigo, é pra essas coisas, viu? Viu, Adelaide? Boa tarde, minha linda, fala comigo.
1: Ei, Cacau, boa tarde, tudo bem?
0: Tudo, meu amor.
1: Tempo, hein, maravilhosa.
0: Fala, maravilhosa.
1: Oi, Deusânia.
0: Oi, Deusânia.
1: Aqui, minha linda, passa pra mim, Eduardo Costa, vou te esperar. Menina, pensa no musicão doído, você tá doido?
0: Quer acabar com minha vida, né?
1: Pra você, viu, que é uma pessoa muito alegre, muito extrovertida.
0: Obrigada.
1: Ofereço também pro Zeca Gama, que tá aí junto com você aí na rádio.
0: Tá aqui, cuidando do Joaquim.
1: Ofereço pra Rosa, que era maravilhosa. Pra Gláucia, o Madre Vanilda, pra Cidinha, pra Ivonete e pro meu esposo também, né? Que ele gosta demais das músicas de Eduardo Costa. É, pra todos os ouvintes e pra mim mesma. Tá bom, meu bem?
0: Tá bom, meu amor.
1: Pra você, fica com Deus.
0: Fica
1: Cacau,
0: com Deus. E Deus, Sânia, vocês ficam pedindo essas músicas de sofrência pra rasgar meu coração? É por isso que eu bebo. Vocês são culpados. Ficam pedindo essas músicas de sofrência, eu fico sofrendo e fico encarcando a dipirona aqui. Hoje pensa na mulher apaixonada. Eu sou apaixonada demais da conta. Você tá doido? Ah, beijos, minha linda. Como é que é, Santinha? Fala pra mim, como é que é a história aí?
2: Ô, Cacau, quantos netos o Joaquim te deu pra vocês essa semana?
0: Essa semana,
2: fala
0: dois. Dois, mas tem 402.
2: Como é que é o nome dos seus netos?
0: Vou falar.
2: Você é vó, você tem que pagar a pensão dos seus netos.
0: Tô lascada.
2: O Joaquim só arruma aqui com piranha.
0: Vou até abaixar aqui,
2: só
0: ó.
2: Só piriguete.
0: Só piriguete, é. Pega essas galinhas tudo.
2: Tô conversando com ela. Então você tem que pagar pensão pro Joaquim.
0: O Joaquim, ele tem 400 filhos do Vale do Aço e arrumou dois aqui. Que o ouvinte já falou aqui que tem certeza que aqueles dois meninos são do Joaquim. Então, já são 402. Como não dá pra decorar o nome de 402 meninos, 402 pinto, aí o nome dos meninos do Joaquim, um, o outro é o dois, o outro é o três, o outro é o quatro, o outro é o cinco, é por número, porque não tem jeito de decorar, não. Ô, Joaquim, que tem pinto, pior que fica esses pintos tudo atrás de mim querendo pensão, e eu não sei, eu já vendi casa, já vendi carro, já vendi tudo pra pagar a pensão pra esses meninos. Aí eu vim pra cá escondida pra eles não descobrirem onde eu tô. Senão fica atrás de dinheiro. Se Joaquim. Ê, Joaquim, sem vergonha. Sei o que que eu faço, não. Sério mesmo. Eu nunca mais na minha vida, gente. Eu não vou adotar mais ninguém. Eu não adoto mais ninguém. Eu fui adotar logo a pior coisa do mundo. Mas é melhor também que eu amo esse galo. Eu te amo, trem. Eu te amo. Você só me faz raiva. Mas eu te amo. Eu não vivo sem você. Também te amo, né? Mas só me faz raiva. Foi ontem arrumar a namorada, foi pro pet shop, todo arrumadinho. Passou o dia inteiro no sítio. As galinhas botaram ele pra correr. Pra correr, nenhuma quis. E chegou lá com o peitão dele estufado, se achando, né, o rei da cocada preta. Nenhuma quis. Ele se lascou, Joaquim. Menos neto pra mim. Graças a Deus. Graças a Deus. Amigo, você tá aí ainda, amigo? Pelo amor de Deus, você tá aí ainda?
3: Toca a música aí, sua companheirinha, com aquela apaixonada.
0: Vou tocar. Eu separo de tomar de pirona, trem. Trem, você já tá andando de ré. Ou melhor, você não tá.

0: Boa tarde.
1: Cacau, cheguei agora em casa, chegando de exame.
0: Aí, Lili.
1: Eu quero que você passe uma música pra mim. A música do Sérgio Silva. Aonde anda você?
0: Tá bom.
1: Cresci pra Fatinha, pra Liga, pro Carlinho, pro... Pensei pra todos que estão sentados de lá de fora aqui de boteco.
0: Boteco da Lili.
1: Todos que estiver ouvindo. Pensei pra Solange. Pra você e pra todos que estiver ouvindo.
0: Valeu, Lili.
1: Tchau.
0: Beijo pra você, tchau, bom tchau. Fim de semana. Vocês ficam pedindo essa sofrência e falar nisso. Vou tocar agora a primeira sofrência aí do Pedrão que pediu, né? A cicatriz do Cristiano Neves, essas músicas que fazem a gente sofrer mais ainda, beber mais.

ainda. O povo que gosta de sofrer, viu? Ô, bando chifrudo! Ô, bando chifrudo! Assume! Assume a Gaia! Assume! Assume que é

0: careca, não. Tem a instrução de um profissional.
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8: Opa, boa tarde. A gente vai nesse boteco até às 7. Pra você que já mandou seu áudio, pode aguardar. A gente vai passando na sequência, tá bom? Nosso boteco. Bora aqui, bora aqui, bora aqui. Oi, boa tarde.
9: De Cacau. Aqui é o André, aqui de Central de Minas, aqui.
8: Oi.
9: Aqui, eu queria pedir a música, se tiver com você passar pra mim, eu queria que você passasse Apaixonado por Você, do Gini Gina.
8: Sim, eu passo.
9: Muito obrigado. Se você conseguir passar, passa pra mim, que eu tô lutando
8: passo
9: pra ver se eu consigo escutar essa música 10 de manhã.
8: Eu passo. Pode deixar, gente. As músicas que vocês estão pedindo, já tô colocando aqui na sequência. Boa tarde, quero ouvir música do Amado Batista, Carro Velho, tá na clube, tá bom demais. Vou tocar sim, tá bom, Vanderlei? É só aguardar aí, tá? Oi, boa tarde. Pera aí, quem é que tá aqui? Oi, boa tarde.
10: Alô, Cacau, boa tarde.
8: Boa tarde.
10: Altair do Miracema.
8: Oi, Altair.
10: Primeira vez participa aí com você.
8: Oba, seja bem-vindo.
10: Gostaria de ouvir com o Pedro Bento Zé da Estrada, Taça da Dor.
8: Vou tocar.
10: Ofereça aí o Joaquim e o Quincas também, Glaucio, Garotinho, Luiz Antônio, Lindaura, Adelaide, Seba do Táxi e Russo da Barra do Aranha. Rosinha, que trabalha com a Amada, e a todos os ouvintes. Tchau, boa tarde.
8: Valeu. Primeira vez que participa comigo, seja bem-vindo, participe sempre. A gente vai tocar assim, tá? Na sequência. Rapaz, o que que isso tá fazendo aqui ainda? Eu vou chamar o Samu pra você. Eu vou chamar o Samu.
11: Cacau, como você tá, minha filha? Eu de novo.
8: Ah, Jesus.
11: Tá deitado.
8: Tá deitado?
11: Não aguenta nem levantar.
8: Tá aguentando nem levantar, né? Bebê, cair, levantar. Eu vou chamar o Samu pra você, trem. Haja cachaça. Você tá doido. Boa tarde, me acompanha na Dipirona, Cláudio Barbosa, bora? Nossa, essa tá mofada, hein? Essa tá estragada. Essa Heineken aqui tá mofada. Bora, acompanha, você toma daí que eu tomo de cá. Bora beber, que a mata é difícil. Ah! Oi, fala comigo, boa tarde.
12: Boa tarde, Cacau.
8: Boa tarde.
12: E o Joaquim? Tá prontinho pra colocar na panela?
8: Já, não, que panela?
12: Ofereço a todos os ouvintes que eu não escuto o seu programa. Toalha branca.
8: Tá, a gente toca também.
12: Ofereço para todos os ouvintes que eu não escuto. Pra você, meu amigo.
8: Obrigada.
12: E aí, já tomou copos?
8: Eu já tomei 5.
12: Tá me chapado já.
8: Já, eu tomei 5 pets de 2 litros.

0: Não. Pois é, as músicas estão na sequência. Daqui a pouco eu volto com mais áudios, que eu vou atender todo mundo, gente. Ainda dá tempo. Faltando 15 para as 6. Tá na Clube Tá Bom Demais e na 13 de junho, a primeira da região. Esse é o nosso boteco.
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2: 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Ótima noite, meus amores.

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1: Opa! Boa noite, ótima noite de sábado pra você curtindo a gente, curtindo o nosso boteco junto e misturado. Aqui na Clube, tá na Clube, tá bom demais também, com a 13 de junho, a primeira da região de Mantena. 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Voltando pro nosso WhatsApp. Eita, será que a gente vai dar conta? Vamos tentar, vamos tentar, vamos tentar. Oi, ótima noite.
2: Oi, boa tarde.
1: Oi?
2: Aqui é o Roberto, aqui da Perdida.
1: Oi, Roberto.
2: É Cacau?
1: Cacau.
2: Esse, eu vi uma música aí com pássaros, pássaro.
1: Pássaro sem ninho, a gente toca pra você.
2: Não é o nome do cantor, não, tá?
1: André Andrade.
2: Eu tô meio canado aqui hoje.
1: Já tomou umas?
2: Duas aqui.
1: Ah, já tomou duas.
2: Manda pra nós aqui.
1: Manda sim, tá bom, Roberto. Roberto do Boa Vista, fica com Deus também, meu querido. Vou tocar pra você. Deixa eu ver aqui. Oi, boa noite.
3: Ei, Cacau, boa tarde, tudo bem com você?
1: Tudo, Ney.
3: Cacau, se for possível, me faz um favor, passa pra nós aí, Zezé de Camargo e Luciano, Conflito.
1: Toco.
3: Eu quero oferecer pra todos vocês da rádio aí, pra você, pra minha esposa Ana Maria, beleza?
1: Beleza.

Adilson Batista, onde você acha esse pé de frango? Porque eu e o Zeca Gama já viramos tudo aqui, a gente não encontra esse pé de frango. Não encontramos, Dérico, a gente não encontra, não encontrei. Se tivesse, eu já teria tocado, que eu toco a música de todo mundo, tá bom, meu amor? Oi, fala comigo, peraí. Mandou uma foto de uma galinha, mais uma pra brincar com o Joaquim. Aqui, Joaquim, você gostou dessa aqui? Gostou, Joaquim?

0: galinha direita. Ele não gosta de galinha safada. Joaquim, Joaquim, Joaquim, Joaquim. Você tá pegando é todas que eu tô sabendo. Tá tendo controle de qualidade não, né, Joaquim? Fala comigo, Elinho.
1: Boa noite, Cacau. Aqui é o Elinho. Quero que você faça uma música bem bonita aí.
0: Aham.
1: Entendeu? Ontem eu pedi que a música, você pensou errado, menino. Eu gosto de ouvir umas músicas sertanejas, sim. Quero que você faça uma bem bonita aí, que eu oferecer pra você.
0: Obrigada.
1: Que a locutora Estrela Brilhante.
0: Oh, meu
1: e
0: Deus.
1: E minha esposa Jaqueline.
0: Oi, Jaqueline.
1: Tá na clube? Tá bom demais. Aqui, ó, lavar outro novo sucesso aí, ó.
0: Ah.
1: Cacau, quer que você passe uma música do Zezé de Camargo Luciano, meu coração está em pedaço.
0: Vai uma atrás da outra.
1: A minha esposa Jaqueline, pra você, pro Wellington, pra todos que estiver ouvindo.
0: Beijo pra essa família linda que participa comigo todos os dias lá na 13 de junho, Antena na primeira da região. Eu tô na 13 de junho, tá? Todos os dias de segunda a sexta, de 2 às 7 da noite. Mais participação. Fala comigo, seu fofo.
2: Boa noite, Cacau, tudo bem com você?
0: Tudo, meu amor.
2: Quer conhecer você? Manda uma música aí. Aqui, ó, quer conhecer o Joaquim? Você leva o Joaquim lá no casamento da minha
0: Vou levar.
2: Vou levar a Chiquinha pra o Joaquim ver ela.
0: Tá bom, Wellington, vou comprar um terno pra você, viu, Joaquim? Pra você ir no casamento dos pais do Wellington, pra você conhecer a Chiquinha, que é o amor da sua vida. O Joaquim nem dorme querendo conhecer a Chiquinha, é... Fica doidinho. Vou comprar um terno pra ele, viu? Vou levar o Joaquim no casamento da sua mãe. Pode deixar, Wellington. Beijo pra você. A minha amiga Deusânia quer que eu coloque aqui o especial do Amado Batista. Daqui a pouquinho eu vou tocar umas do Amado pra vocês. Ah, peraí. Ah, não, não sou novinha não, Maria Dominga. Eu não sou novinha não, Maria Dominga do bairro... do Bom Jardim, porque eles pediram pra eu postar uma foto minha no status aqui da clube, do WhatsApp. Eu postei uma foto que eu tirei ontem, né? Mas eu não sou novinha, não. Eu pareço ser nova, mas não sou.

0: Eu sou. A foto tá linda, né? Eu sou bonita, mas nessas coisas todas também não. Tá bom, Maria Domingos, um beijo pra você, minha querida. Onde que eu parei agora aqui? Peraí. Peraí. Que foi, João Vitor? O João Vitor tá falando que não sou eu. Tá tudo, diz que tá tudo errado.
1: Sei lá quem é Cacau.
0: Ai, sei lá quem é Cacau. Ai, ai, ai, ai, ai. Você sabe não?

0: Vai todo mundo. Oi, boa noite.
1: Boa noite, pessoal.
0: Boa noite.
1: Manda um alô aqui pra nós aqui no Monte Sandinho, o quê? O Zeca Belinho.
0: Oi, Zeca.
1: Manda um limão do forró aí pra nós aí.
0: Tá bom.
1: Pra todo mundo aí,
0: beleza? Tá bom, beleza.
1: Você já tomou de pirona hoje, é?
0: Tomei todas que você pensar, todas que você pensar e mais algumas, todas. Oi, boa noite. Fala, João.
2: Ô, Cacau, boa noite.
0: Boa noite.
2: É o João Coréia de novo, Cacau. O problema tá da barra da cabeceira, virar pra lá. Socando a boca do balão. Manda pra mim. É, risca a faca. O nome da música, eu sou foda. Valeu, Cacau. Tá na clube? Tá bom demais.
0: Valeu. Vou tentar tocar. Vou tentar tocar que tem, a fila de espera tá grande aqui.

0: WhatsApp não para, esse WhatsApp não para. Ah, Mara, oi Mara, meu amor, tudo bem, minha linda? A fanzaça do Zezé de Camargo, eu sei, Maria Domingos, eu sei, a gente vai tocar, a gente vai tocar duas na sequência. Eita, que é tanta namorada que esse povo arruma pro Joaquim. Mais uma aqui, Joaquim, mais uma namorada pro Joaquim, Cacau. Gosta dessa, Joaquim? Essa é gata, hein? Essa é gata, hein? Eita, rapaz, eu nunca vi um pegador que nem o Joaquim, não. Epa, rapaz, pensa num galo, ele pega todas as bichinhas, já sai tudo correndo dele. Correndo de medo. Que ele não dá mole. Oi, boa noite.
1: Boa noite, Cacau.
0: Boa noite.
1: Aqui é o Valtair aqui do Código Bonfim, Águas Claras.
0: Oi, Valtair.
1: Toca uma moda pra nós aí, é Milionários é Rico, Onde Andarás, meu benzinho.
0: Eita, que churrasco é esse?
1: Manda essa moda pra nós aí, que nós estamos aqui assando uma carninha aqui e daqui a, escutando o Joaquim falando aí, o Joaquim cantando aí.
0: É, o Joaquim. Joaquim, tudo agora é o Joaquim. O Joaquim. É, Joaquim. Joaquim, manda um abraço pra ele, Joaquim. Só dá o C aqui. É, o povo manda galinha pra você namorar. É, só dá o Joaquim, só dá o Joaquim. Eu vou tentar atender o pedido de todos vocês. Vai ser meio difícil, que já são 6h20, né? O programa vai até às 7. Eu vou tentar, tá bom, meus amores? Mas só tem música.

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Teco da Clube. O Teco das Irmãs chegando no final, a gente está na última sequência. 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Mandar os últimos beijos aqui pro Zeca Monticelli, pro João Coreia, pra Mara da Verdura, pra Maria Dominga da Barra do Bom Jardim, Joselita Batista, Valtair Moreira e Deusânia. Últimas participações aqui, Tião Taquara, Gilson Soares, Gésio. É, não dá mais pra atender pedidos, né? Que a gente já tá no finalzinho aqui do Boteco, Boteco da Rede, da Rede Faustino de Comunicações. Tocar mais uma música, umas músicas aqui pra fechar o Boteco. Tá na Clube, tá bom demais. E na 13 de junho, a primeira da região. Faltando 20 para as 7. Boa noite, meus amores.

Rede Faustino de Comunicações. É preciso saber viver. Faltando 7 para as 7. Deixa eu mandar mais uns beijos aqui que eu já estou me despedindo. Valeu, Mara, um beijo pra você. Todo homem deseja uma mulher velha e feia, como você diz. Cacá, eu sou velha e feia, Tião Taquara. Tá me achando bonita? Beijo pra você, meu querido. Oi, João. Valeu, João Coreia.

carinho, pela companhia, pela audiência. Tô indo nessa. Super noite de sábado pra vocês, super fim de semana. Encontro marcado na segunda-feira, a partir de 14h, lá em Mantena, na Rádio 13 de Junho, a primeira da região. Eu tô lá de segunda a sexta, de 14h às 19h. Beijo enorme no coração de todos vocês. Tenham um ótimo final de semana. Fiquem com Deus. E até o próximo Boteco, também no próximo sábado. Beijos, amores. Eu amo vocês. Bora, não, Joaquim não vai, não. Joaquim vai com Zeca Gama, que hoje eu vou sair, né? Vou dar uns rolê. E o Zeca Gama vai cuidar do Joaquim pra mim. Só vai me entregar na segunda, viu, Joaquim?

0: segunda, na 13 de junho, a partir das 14h, em Antena. Beijos, amores. Amo vocês.
1: E aí, filho de fiote? Tá ligado no Boteco da 13?

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0: 8:24.
1: Eu quero que vocês façam muito barulho pra ele, o WS Safadão! Vai, Safadão!

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